0: de 0,07%, de acordo com o IPCA, Índice Nacional de Preços ao Consumidor Amplo.
1: O índice é usado para medir a inflação oficial no Brasil. O resultado de julho representa uma variação de 0,09 ponto percentual em relação ao registrado no mês anterior.
0: Os dados foram divulgados hoje pelo IBGE.
2: O resultado ficou abaixo da taxa de junho, com variação de 0,07% e 0,09 ponto percentual abaixo da taxa do mês anterior. Nos 12 meses encerrados em julho, o índice ficou em 4,44%, abaixo dos 4,64% registrados até junho. O maior impacto veio do grupo habitação, puxado pela alta da energia elétrica. Já o setor de alimentação e bebidas teve queda de 0,67%. A redução veio por influência dos alimentos comprados para consumo em casa. Fernando Gonçalves, gerente do IPCA do IBGE, destacou os alimentos que impactaram no resultado da alimentação.
3: A alimentação no domicílio variou menos 1,14%, com influência das quedas do café moído, menos 2,45%, da cenoura, menos 14,41%, da batata inglesa, menos 19,59%, e do tomate, com menos 29,09%, sendo o tomate o principal impacto negativo no resultado do mês, com menos 0,10 ponto percentual.
2: Já o Índice Nacional de Preços ao Consumidor, INPC, ficou em 0,01% em julho. Em junho, ele estava em 0,14%. O INPC é calculado pelo IBGE com base no rendimento de famílias que recebem de 1 a 5 salários mínimos, sendo o chefe assalariado. Já o IPCA é medido com famílias de rendimento monetário entre 1 e 40 salários mínimos. Reportagem Márcia Fernandes.
1: Apoiar empresas brasileiras impactadas pelas tarifas impostas pelos Estados Unidos.
0: É o que pretende a Apex Brasil por meio de um plano lançado hoje.
1: A ideia é pensar estratégias individuais para cada tipo de negócio e diversificar os mercados para exportação.
4: O Plano de Diversificação de Exportações, elaborado pela Apex Brasil, Agência Brasileira de Promoção de Exportações e Investimentos, pretende atender 5.300 empresas estimadas como atingidas pelo tarifaço imposto pelos Estados Unidos. São companhias de setores como alimentos e bebidas, calçados, moda e máquinas e equipamentos. Além do atendimento individual às empresas afetadas, a iniciativa prevê a conexão com compradores internacionais, como explica Laudemir Miller, presidente da Apex Brasil.
5: Nós vamos colocar as empresas brasileiras frente a frente com compradores internacionais do seu produto em mercados alternativos. Nós vamos fazer isso com feiras internacionais, com rodadas de negócios no Brasil, nós vamos trazer compradores internacionais ao Brasil e também nós vamos ter uma modalidade de apoio direto a empresas, um apoio financeiro em determinadas ações para elas se prepararem para a exportação.
4: Estão previstas mais de 300 ações de diversificação de mercados em todo o mundo. Entre os mercados alternativos com parcerias na agência estão Canadá, México, Alemanha, Turquia, África do Sul, China e Índia. De acordo com Laudemir Miller, presidente da Apex Brasil, a agência vai investir 210 milhões de reais para colocar as ações em prática.
5: A gente não tem como meta recuperar nos 12 meses os 210 milhões, o que a gente quer é ampliar o número de mercados que as empresas exportam e ampliar ainda mais as exportações do Brasil.
4: A partir desta quarta-feira, as empresas afetadas pelo tarifaço e interessadas no plano de diversificação de exportações devem se inscrever diretamente na página da Apex na internet, em apexbrasil.com.br. Reportagem Luana Karen.
0: E produtores de cana-de-açúcar da região Nordeste que sofreram prejuízos econômicos por causa da tributação imposta pelos Estados Unidos ou decorrentes de eventos climáticos extremos têm direito a apoio.
1: Foi publicado hoje decreto que regulamenta a concessão do apoio financeiro.
4: Produtores independentes de cana-de-açúcar da região Nordeste, que tiveram prejuízos na safra 2025-2026, poderão solicitar apoio financeiro. O benefício será de R$ 12,00 por tonelada de cana comercializada, com limite total de R$ 270 milhões de reais em recursos. O apoio é destinado a quem comprovar prejuízos causados pela tributação adicional sobre exportações brasileiras pelos Estados Unidos ou por eventos climáticos extremos. A produção considerada deve ter sido entregue entre 1º de agosto de 2025 e 31 de julho de 2026. Para receber, o produtor precisa apresentar à Companhia Nacional de Abastecimento, a CONAB, a documentação que comprove a comercialização e os prejuízos. Os documentos devem ser enviados até 30 de outubro de 2026. O pagamento será feito pela CONAB por PIX, utilizando a chave CPF ou CNPJ do beneficiário, ou por depósito em conta corrente de sua titularidade. Não tem direito produtores que sejam sócios nas usinas, destilarias ou cooperativas que recebem a cana-de-açúcar. As orientações para envio da documentação e a relação dos beneficiários serão divulgadas pela CONAB em seu site, no endereço gov.br/CONAB. Thaís de Araújo para a Voz do Brasil.
0: Projetos de assistência técnica e extensão rural do semiárido podem ser beneficiados por edital aberto pela Agência Nacional de Assistência Técnica e Extensão Rural, a ANATER, e Ministério do Desenvolvimento Agrário e Agricultura Familiar.
1: São 413 milhões de reais para implementar a adaptação climática na agricultura familiar.
0: Serão selecionados 50 lotes territoriais em 10 estados do semiárido, atingindo mais de 60 mil famílias.
1: A presidente da Agência Nacional de Assistência Técnica e Extensão Rural, Loroana Coutinho, explicou a quem se destina o edital.
6: A gente está falando de agricultores familiares, de povos indígenas, comunidades quilombolas, de assentados e assentadas da reforma agrária, de beneficiários do Programa Nacional do Crédito Fundiário. Então, é uma gama de pessoas que são vinculadas ao Programa Garantia Safra e que agora poderão receber estruturação, poderão receber acompanhamento. Então, não é só assistência técnica e extensão rural, é assistência técnica e extensão rural, mas também estruturação da produção. Então, certamente, a gente vai dinamizar esses 56 territórios com muita ação.
0: O prazo para a inscrição das propostas vai até 31 de agosto e pode ser feita a inscrição pela internet em anater.org/editais-2.
1: Produtores rurais que vão declarar um imposto territorial rural podem fazer de forma mais simples.
0: A novidade deste ano é a opção de quitar o imposto na hora, usando o Pix, cartão ou TED.
1: O prazo de entrega da declaração vai até o dia 30 de setembro.
4: O prazo para a entrega da declaração do Imposto sobre a Propriedade Territorial Rural começou nesta segunda-feira e segue até 30 de setembro de 2026. A novidade este ano é que na versão web para pessoas jurídicas e para proprietários de imóveis rurais com área superior a 100 hectares, o pagamento do tributo pode ser feito por PIX, cartão de crédito, TED ou emissão do documento para pagamento. No sistema é possível preencher, transmitir, retificar e consultar declarações sem a necessidade de instalar programas no computador. O acesso é realizado com autenticação gov.br nos níveis prata ou ouro. Contribuintes que possuem muitos imóveis rurais podem ser importados arquivos contendo múltiplas declarações. Para ter acesso à declaração do imposto sobre a propriedade territorial via web, acesse o endereço serviços.receitafederal.gov.br/login. Lá, o contribuinte deve entrar na conta gov.br, localizar o imóvel e preencher a declaração. Daniele Popov para a Voz do Brasil.
0: O Ministério da Saúde e o Serviço Federal de Processamento de Dados, o SERPRO, anunciaram a nuvem soberana do SUS.
1: E o que isso significa? Que os dados do Sistema Único de Saúde vão ser armazenados em uma única infraestrutura nacional.
7: Pela proposta, informações como históricos médicos, resultados de exames e registros de vacinação passam a ser processados exclusivamente em território nacional. A medida atende a parâmetros da Lei Geral de Proteção de Dados e garante a submissão das bases digitais unicamente à legislação brasileira, como explica o ministro da Saúde, Alexandre Padilha.
8: Todos os mais de 5 bilhões de dados da saúde, da nossa Rede Nacional de Dados de Saúde, passa a ter a segurança, a casa própria, aqui no Brasil, submetido às leis brasileiras, apenas a nenhuma lei de qualquer outro país.
7: O Serviço Federal de Processamento de Dados e o Departamento de Informação e Informática do Sistema Único de Saúde vão administrar

0: golpes. A estudante de psicologia Isabelle Reis se queixa dos constantes incômodos provocados pelas ligações cada vez mais insistentes.
1: Recebo muitas ligações pela manhã, muitas ligações pela tarde e agora recentemente eu venho recebendo ligações até pela noite. Então eu não atendo mais ligação, às vezes pode ser até uma pessoa que é conhecida ou alguma coisa urgente, eu não atendo. Assim, meu celular sempre está no mudo, inclusive minha mãe até reclama, às vezes ela me liga ou pessoas da minha vida me ligam e sempre está no silencioso, então se eu não estou com o celular na minha mão, às vezes eu não atendo, às vezes é uma coisa séria.
0: Desde junho de 2024, a Anatel também passou a considerar abusivas as chamadas curtas com duração de até 6 segundos. Desde então, foram realizados mais de 1.200 bloqueios de empresas para a realização de chamadas e quase 40 milhões de reais em multas já foram aplicados. Reportagem Graziele Bezerra.
2: E falamos sobre as ligações indesejadas, muitas vezes feitas para os nossos celulares.
3: Um aparelho que faz parte do dia a dia, sempre ao lado do brasileiro. Por lá a gente faz compras, tem acesso ao banco e aos nossos contatos.
2: Pois então, uma plataforma permite registrar um aparelho celular e emitir alertas em caso de perda, roubo ou furto.
3: É o Celular Seguro, um sistema do Ministério da Justiça e Segurança Pública.
2: A plataforma oferece também a opção de indicar contatos de segurança e comunicar uma ocorrência para bloquear o aparelho de forma simples e rápida.
3: Você sabe como cadastrar o seu telefone na plataforma Celular Seguro? O sistema permite ao usuário registrar o aparelho celular e emitir alertas em caso de roubo, furto ou perda. A plataforma também oferece a opção de indicar pessoas de confiança que vão poder emitir um alerta em nome do usuário caso ele não consiga acessar o sistema. Para usar o Celular Seguro, é necessário fazer o login por meio de uma conta gov.br. O cadastro pode ser realizado pelo aplicativo ou pela versão web da plataforma. Para se cadastrar, basta acessar a plataforma Celular Seguro, escolher a opção Meus Telefones ou Telefones de Confiança e selecionar o aparelho. Depois, basta clicar em Alerta e confirmar o registro. Após a confirmação, será gerado um número de protocolo que pode ser utilizado em eventuais consultas posteriores. A plataforma Celular Seguro também oferece uma ferramenta para consulta de aparelhos usados antes da compra e verificar se determinado aparelho tem registro de roubo, furto ou perda. Para realizar a consulta, basta informar o e-mail, número de identificação único do aparelho celular. O e-mail pode ser consultado nas configurações do aparelho. Priscila Machado, para a Voz do Brasil.
4: Golpistas estão utilizando a logomarca do governo federal para oferecer supostas renegociações.
2: A orientação é não clicar em e-mails, mensagens e links na internet, inclusive em redes sociais.
5: O Ministério da Fazenda alerta para golpes aplicados contra pessoas que procuram renegociar dívidas. Os golpistas utilizam anúncios falsos, e-mails, mensagens e links na internet, inclusive em redes sociais, e usam indevidamente nomes e logomarcas do governo federal para conferir aparência de legitimidade às ofertas. A orientação é ficar atento. A renegociação de dívidas é feita diretamente com as instituições bancárias. O governo não envia links, mensagens digitais ou SMS oferecendo esse tipo de serviço e não mantém sites específicos para renegociação. Por isso, não forneça dados pessoais ou bancários e não faça pagamentos a partir de links recebidos por mensagens ou anúncios. Informações e orientações sobre renegociação de dívidas estão disponíveis no portal oficial do Ministério da Fazenda, no endereço gov.br/fazenda. Em caso de dúvida, procure diretamente a instituição financeira responsável pela dívida e utilize somente canais oficiais. Lucília Araújo, para a Voz do Brasil.
4: Uma aeronave com sensores de alta precisão está sobrevoando Amazônia, Cerrado e Pantanal para medir os gases que causam o efeito estufa.
2: O trabalho é uma parceria entre Brasil e Alemanha.
6: A aeronave, equipada com instrumentos científicos, está fazendo voos no espaço aéreo brasileiro desde o mês passado. O objetivo é medir fluxos e concentrações atmosféricas de dióxido de carbono e metano, dois dos principais gases causadores do efeito estufa. Os voos se

0: concentram na Amazônia, no Pantanal e em parte do Cerrado. O modelo do avião é capaz de voar em uma ampla faixa de altitude, desde 850 metros até 15 mil metros. O pesquisador do Instituto de Física da Universidade de São Paulo, Paulo Artacho, dá os detalhes.
1: O objetivo principal dessa pesquisa é entender melhor as emissões e o processamento atmosférico de um gás de efeito estufa, que é muito importante, que é o metano. Então, o metano é o segundo gás em importância, em relevância, do ponto de vista de gases de efeito estufa, logo depois do dióxido de carbono. E a Amazônia e o Pantanal, em particular, todas as áreas alagadas, são fortes emissores de metano.
0: Cerca de 120 pesquisadores de instituições de pesquisa da Alemanha e do Brasil trabalham na coleta de dados. A coordenação é do Instituto Nacional de Pesquisas Espaciais, o INPE, e do Centro Espacial Alemão. Segundo o coordenador da pesquisa, Dirceu Luiz Erdes, os dados vão complementar informações de outros sistemas de observação, validar medições por satélite e aprimorar modelos climáticos.
2: Todos os modelos de IPCC, modelos de clima e tempo, utilizam dados de CO2 e metano. Então, o principal objetivo desse trabalho é validar esses modelos, corrigir o que tiver que corrigir e melhorar as projeções futuras. E também validar os dados satélites. Tem vários satélites hoje, tanto europeus como americanos, japoneses e chineses, que cruzam o nosso território. E eles têm um valor de coleta desses dados. E a ideia desse projeto é coletar os dados in situ, na região, e validar tanto satélite como os modelos de previsão.
0: A campanha científica deve se estender até meados de setembro. Até lá, serão realizados cerca de 15 voos, tanto durante o dia quanto à noite. Reportagem Luciana Colares de Holanda.
3: O modelo brasileiro de alimentação escolar, que une os produtos da agricultura familiar às merendas servidas aos estudantes, foi apresentado a uma delegação da Etiópia.
4: Antes de chegar ao prato dos estudantes, a merenda escolar percorre um caminho que começa muito antes da cozinha da escola. É um modelo que une alimentação saudável, agricultura familiar e políticas públicas. Uma experiência brasileira que desperta o interesse de outros países, como a Etiópia. Como lembrou a coordenadora-geral do Programa Nacional de Alimentação Escolar, Karine Santos.
5: O Brasil coopera com muitos países. Faz parte da programação dessa missão de receber a delegação da Etiópia, demonstrar como isso é levado a efeito até que esse alimento chegue de fato no prato dos nossos estudantes.
4: A visita integra a parceria de cooperação entre Brasil e Etiópia voltada ao intercâmbio de experiências sobre alimentação escolar. Analista de projetos da Agência Brasileira de Cooperação, Paola Barbieri, falou como funciona essa cooperação entre os dois países.
6: O Programa de Alimentação Escolar Brasileiro já tem 70 anos, né, de existência e, assim, pelas inovações que o programa traz, os países, eles têm muito interesse em conhecer como ele é organizado, né, como ele é operado.
4: Numa escola do Distrito Federal, a delegação da Etiópia pôde acompanhar o resultado desse trabalho na prática. Parte dos alimentos servidos nas escolas públicas vem diretamente da agricultura familiar. A produção passa pelas cooperativas e segue para as unidades de ensino, como garante o presidente da cooperativa, Anaildo Porfírio da Silva.
7: A nossa cooperativa associação hoje atende 72 escolas. Então isso ajuda demais o agricultor.
4: O agricultor familiar José Ailton Alves diz que sente satisfação por ter o seu trabalho reconhecido internacionalmente.
8: A gente se sente honrado e gratificado, porque a gente está vendo que o nosso trabalho está sendo visto.
4: Os alimentos produzidos por agricultores familiares, como José Ailton, chegam a milhões de estudantes, como Otaviana Esteves de Deus, de 11 anos.
9: Muito legal essa hora que a gente reúne todo mundo aqui na mesa para comer, conversar, um alimento saudável também. Muito delicioso.
4: A merendeira Dilma Costa conta que o sucesso é garantido. garantido.
10: Hoje é estrogonofe. Hoje vai ser uma loucura. Eles vão comer assim. É, sempre repetem, né?
4: A Cooperação Brasil-Etiópia é coordenada pela Agência Brasileira de Cooperação pelo Fundo Nacional de Desenvolvimento da Educação e conta com o suporte de agências das Nações Unidas. Reportagem Cleide Lopes.
11: E essas foram as notícias do governo federal.
3: Fique agora com as notícias do Poder Judiciário e do Congresso Nacional. Uma boa noite.
11: Boa noite para você e até amanhã.
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14: Centro de Estudos Constitucionais do Supremo Tribunal Federal prorroga prazo de inscrições para audiência acadêmica em Belém, no Pará.
15: Relatório do CNJ aponta que medidas protetivas chegam rápido, mas não bastam contra feminicídios.
14: STJ mantém condenação de suposto membro do PCC a mais de 87 anos de prisão.
15: Boa noite, eu sou o Arthur Filho.
14: E eu sou Walter Lima.
15: O Centro de Estudos Constitucionais do Supremo Tribunal Federal prorrogou para 16 de agosto o prazo de inscrições para participação na terceira audiência acadêmica regional do projeto O Ensino do Direito Constitucional no Século XXI, Panorama e Perspectivas.
14: O evento será realizado no próximo dia 28 no Instituto de Ciências Jurídicas da Universidade Federal do Pará.
15: As instituições interessadas em fazer exposição oral devem realizar a inscrição por meio de formulário com envio de resumo escrito até 4.000 caracteres.
14: As manifestações devem ter caráter constitucional e poderão abordar um ou mais dos eixos temáticos definidos pelo Centro de Estudos Constitucionais do Supremo Tribunal Federal.
15: Pesquisa apresentada pelo Conselho Nacional de Justiça revela que o sistema de justiça tem concedido com rapidez medidas protetivas de urgência.
14: Mas os dados revelam que ainda é um desafio combater o feminicídio. Fernanda Porto.
16: 53% das medidas protetivas de urgência são concedidas no mesmo dia em que a mulher faz a solicitação. Mas a ação ainda não é suficiente para evitar casos de feminicídios, já que em 57,6% dos casos, as vítimas tinham medidas protetivas vigentes. Os dados são da pesquisa Feminicídio e Medidas Protetivas de Urgência, publicada pelo Conselho Nacional de Justiça. O levantamento foi feito com base em mais de 10 mil inquéritos iniciados e ações penais de primeiro grau ajuizadas entre os anos de 2024 e 2025. Do grupo analisado, 3.449 vítimas, ou seja, duas a cada três mulheres, não tinham medida contra o réu. Já outras 1.669 tinham medida protetiva, o que corresponde a uma a cada três vítimas.
15: Superior Tribunal de Justiça mantém condenação de mais de 87 anos de prisão a suposto integrante do PCC.
14: A decisão é da desembargadora convocada Nilsone de Freitas. Repórter Fátima Uchoa.
17: O réu foi condenado por participação em organização criminosa armada, 5 homicídios qualificados e ocultação de cadáver. Entre as vítimas está uma escrivã da Polícia Civil de São Paulo. Segundo o Ministério Público, o réu é integrante do primeiro comando da capital, o PCC. A defesa pretendia anular a condenação pelo Tribunal do Júri e obter novo julgamento, mas o Tribunal de Justiça de São Paulo negou a apelação, sob o fundamento de que a decisão dos jurados tinha amparo em provas. No STJ, ao analisar o pedido, Nilsone de Freitas destacou que o habeas corpus serve para proteger o direito de locomoção diante de ilegalidade ou abuso de poder, não sendo cabível para rediscutir condenações quando não há flagrante ilegalidade.
15: Justiça Federal suspende reintegração de posse em área disputada por assentados e indígenas pataxós na Bahia.
14: Com a decisão, a ordem de reintegração de posse em favor do INCRA fica sem efeito até um novo julgamento, que só deve ocorrer após produção de prova técnica. Sabrine Menezes.
18: No recurso, o MPF sustentou que os direitos territoriais dos povos indígenas são originários e reconhecidos pela Constituição Federal. Com a decisão, o processo de reintegração de posse do lote 77A, localizado no projeto Assentamento Cumuru-Xatiba, em Prado, na Bahia, deve passar por uma nova perícia para verificar se a área faz parte da terra indígena Comexatibá, do povo Pataxó. Em caso de confirmação, os assentados têm direito à indenização e à eventual realocação para outro projeto de reforma agrária.
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15: A você, uma boa noite.
14: E até amanhã.
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20: Eu sou Paula Groba.
21: E eu sou Humberto Pinheiro.
20: E estes são os destaques de hoje do Jornal do Senado, que começa agora.
21: Vai à sanção programa de incentivos à produção nacional de fertilizantes.
20: Avança projeto que define implementação do novo piso salarial nacional para médicos e cirurgiões dentistas.
21: Estatuto do Aprendiz segue para plenário com urgência.
20: Boa noite.
21: Boa noite.
20: Apesar de ser uma das maiores potências mundiais de produção de alimentos, o Brasil ainda depende fortemente de fertilizantes importados para manter a produção agrícola.
21: Para reduzir essa dependência, o Senado aprovou hoje e encaminhou para a sanção presidencial o projeto que cria um programa de incentivo à produção nacional de fertilizantes. A proposta busca aumentar a oferta do insumo produzido no país, reduzir os custos para o agronegócio e, com isso, ajudar a baratear a produção de alimentos. A reportagem é de Alexandre Campos.
22: A principal mudança feita pelos deputados federais aprovada pelos senadores é a autorização para o repasse de recursos do orçamento ao BNDES para abrir linha de crédito para investimentos na produção de fertilizantes e matérias-primas, remineralizadores, bioinsumos e biofertilizantes. O dinheiro poderá financiar plantas industriais, atividades de pesquisa e infraestrutura de integração de polos logísticos. Relatora do projeto, a senadora Tereza Cristina, do PP de Mato Grosso do Sul, lembrou que apesar de ser uma potência agrícola, o Brasil continua dependente da importação de fertilizantes.
23: Em 50 anos nós revolucionamos a agricultura e a produção brasileira. E hoje, este ano, a gente deve passar os Estados Unidos como maiores exportadores de grãos do mundo. E nós vamos fazer essa façanha com terras pobres, presidente, que precisam de fertilizantes. Então é uma loucura a gente não ter até hoje um Profert da vida.
22: O texto aprovado, que segue para a sanção presidencial, confere ao Conselho Nacional de Fertilizantes e Nutrição de Plantas a atribuição de avaliar a cada 2 anos a efetividade do programa e definir a mistura mínima obrigatória de fertilizantes nacionais aos comercializados em território brasileiro.
20: E a Comissão de Orçamento aprovou a abertura de créditos extraordinários à União para socorrer vítimas de desastres naturais e para agências reguladoras.
21: Relatora da proposta, a senadora Tereza Cristina defendeu que o instrumento da abertura de crédito seja evitado com mais planejamento. Repórter Raíssa Abreu.
24: A medida provisória aprovada destina R$305 milhões ao socorro de vítimas de desastres naturais, como secas e enchentes, em diversos pontos do país. A relatora, senadora Tereza Cristina, do PP de Mato Grosso do Sul, votou pela aprovação da medida, mas reforçou que o crédito extraordinário só deve ser usado em casos excepcionais.
25: Um país que estação após estação precisa correr para socorrer aquilo que poderia ter prevenido, não enfrenta um problema de imprevisibilidade, enfrenta um problema de planejamento.
24: A comissão também aprovou um projeto de abertura de crédito de R$24 milhões para reforçar o orçamento das agências reguladoras.
0: Médicos e cirurgiões dentistas podem ter piso salarial de mais de R$13.000 para 20 horas semanais, mas a implementação será gradual ao longo de 3 anos.
21: Foi o que aprovou nesta terça-feira a Comissão de Assuntos Econômicos. Pelo texto aprovado, o piso será implementado em 3 etapas. As informações com a repórter Marcela Cunha.
1: O projeto estabelece piso salarial de R$13.662 para médicos e cirurgiões dentistas que trabalham 20 horas por semana. O novo valor de referência vale tanto para o setor público quanto para o privado e deverá ser reajustado anualmente. A proposta também aumenta para 50% o adicional pelo trabalho noturno e mantém nesse percentual a remuneração das horas extras. O texto já havia sido aprovado pela Comissão de Assuntos Econômicos e de Assuntos Sociais, mas recebeu recurso para votação pelo plenário. Foram apresentadas 4 emendas e por isso o projeto voltou à CAI. O relator, senador Nelsinho Trade, do PSD do Mato Grosso do Sul, aceitou apenas a emenda que prevê a implantação gradual do novo piso, 40% do valor no primeiro ano, 70% no segundo e 100% a partir do terceiro.
2: A transição confere tempo de adaptação aos empregadores, tanto do setor privado quanto do setor público, e mitiga eventuais impactos negativos sobre o mercado de trabalho.
1: O projeto segue para análise da Comissão de Assuntos Sociais e depois para votação no plenário do Senado.
0: O Senado pode analisar propostas que reduzem o número de dias letivos nos calendários escolares.
21: As ideias foram apresentadas por cidadãos e serão analisadas pela Comissão de Direitos Humanos e Legislação Participativa. Se aprovadas, poderão ser transformadas em projetos de lei. Repórter Herman Kulitz.
5: As iniciativas foram apresentadas por cidadãos pelo portal E-Cidadania. Como receberam mais de 20 mil apoios, se tornaram sugestões legislativas. Agora, a Comissão de Direitos Humanos e Legislação Participativa vai decidir se elas serão transformadas em projeto de lei. André Camargo, autor de uma das propostas, explicou que antigamente o calendário escolar era de 180 dias e não vê prejuízo no retorno a essa quantidade.
6: As 800 horas vão permanecer, né? A carga horária de trabalho vai se manter. O que vai diminuir é a quantidade de dias letivos para a gente poder se organizar, se reorganizar e tentar ver uma nova saída.
5: Os autores alegam benefícios tanto para os professores, favorecendo a formação continuada e a melhora na qualidade de vida no trabalho, quanto para os alunos, que poderão ter um ano letivo mais dinâmico e focado em um ensino mais eficiente, podendo até diminuir a evasão escolar.
0: E avançou no Senado o Estatuto do Aprendiz, novo marco legal para programas de aprendizagem com regras de contratação de adolescentes e jovens entre 14 e 24 anos, além de pessoas com deficiência em qualquer idade.
21: O texto aprovado pela Comissão de Assuntos Sociais, sem modificações, seguiu com pedido de urgência para votação no plenário do Senado. Repórter Marcela Diniz.
7: O contrato terá duração de 2 anos, podendo ser prorrogado por mais um, e a jornada poderá chegar a 8 horas diárias para quem já concluiu a educação básica. A proposta garante direitos como vale-transporte, férias no mesmo período do recesso escolar para menores de 18 anos e estabilidade para gestantes. O texto mantém a obrigatoriedade de contratação de aprendizes por empresas de médio e grande porte nos mesmos percentuais de hoje, mínimo de 5% e máximo de 15%, de acordo com o número de trabalhadores. Micro e pequenos negócios continuarão com contratação facultativa. Para quem não cumprir a cota, o texto prevê multa de R$3.000 por aprendiz não contratado. Em caso de reincidência ou embaraço à fiscalização, o valor dobra. O texto aprovado pelos senadores é o mesmo que veio da Câmara. 5 emendas de plenário foram rejeitadas na Comissão de Assuntos Sociais, entre elas, a que transferia para negociação coletiva regras sobre aprendizagem. O senador Flávio Arnes, do PSB paranaense, lembrou que já existe decisão do STF proibindo esse tipo de acordo quando o que está em questão são direitos de adolescentes.
26: Não se pode discutir mais vagas ou menos vagas. E já existe o tema 1040.
3: 1996, que afastou expressamente das políticas de inclusão de aprendizes a negociação coletiva. A empresa pode alocar aprendizes em outros tomadores de serviço, públicos ou privados. Então, várias alternativas foram criadas para se ultrapassar o problema de eventualmente uma empresa não poder contratar.
7: A aprovação no Senado é o último passo da análise da proposta no Congresso, mas para virar lei, ela ainda precisa ser sancionada pelo presidente da República.
20: E o senador Paulo Paim, do PT do Rio Grande do Sul, reafirmou o apoio à redução da jornada para 40 horas semanais, sem redução de salário. Segundo ele, mais de 80% dos brasileiros apoiam o fim da escala 6x1.
21: Paim também citou estudos que apontam a possibilidade de criação de 4,5 milhões de novos empregos com a medida. Ao destacar que a proposta já recebeu o aval dos deputados, o senador defendeu que a PEC seja colocada em votação no Senado.
4: Não estamos diante de uma pauta de esquerda ou de direita, de centro ou do governo ou da oposição. Estamos diante de uma pauta dos brasileiros, das famílias brasileiras.
21: Edição de Paula Groba e trabalhos técnicos de Eliseu Caires. O Jornal do Senado fica por aqui. Acompanhe agora as notícias da Câmara dos Deputados. Boa noite.
20: Boa noite e até amanhã.
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9: Comissões declaram nulo casamento de menores de 16 anos de idade.
10: Propostas aumentam o acesso da população às canetas emagrecedoras.
9: Lei votada pelos parlamentares amplia o uso do FGTS por filantrópicas.
11: Boa noite. Uma nova lei mantém até 2030 a autorização para que instituições filantrópicas de saúde utilizem recursos do FGTS, a partir de projeto que passou pela análise dos deputados. Quem explica é a repórter Maria Neves.
26: Já está em vigor a lei que prorroga até 2030 o prazo para que hospitais filantrópicos utilizem recursos do Fundo de Garantia do Tempo de Serviço, o FGTS. Entre 2019 e 2022, a legislação permitia a essas instituições de saúde sem fins lucrativos aplicarem verbas do FGTS, mas a autorização não foi prorrogada. A norma sancionada agora foi apresentada pelo deputado Paulo Pimenta, do PT do Rio Grande do Sul, ainda este ano. O parlamentar apenas recuperou o texto de uma medida provisória do Executivo que perdeu a validade porque não foi votada pelo Congresso. Ao defender a aprovação do então projeto de lei no plenário da Câmara, o deputado Pompeu de Matos, do PDT do Rio Grande do Sul, ressaltou que a proposta vai beneficiar especialmente as Santas Casas.
27: É uma retomada de uma possibilidade que tinham as Santas Casas de se socorrer do Fundo de Garantia por Tempo de Serviço para suprir as dívidas que têm de financiamento. Segundo consta, a própria Santa Casas já declararam que há uma dívida em torno de 10 bilhões e existe recurso no Fundo de Garantia destas Santas Casas que pode ser lançado mão.
26: O governo estima que a utilização de verbas do FGTS pode reduzir os encargos financeiros das entidades filantrópicas de patamares próximos a 18% ao ano para cerca de 12% ao ano. Para serem consideradas filantrópicas, as instituições devem destinar pelo menos 60% dos atendimentos ao Sistema Único de Saúde, de forma gratuita para a população. Os empréstimos com recursos do Fundo de Garantia vão beneficiar também instituições sem fins lucrativos que atuem no campo para auxiliar pessoas com deficiência e que participem de forma complementar do SUS. Na Câmara, o texto foi aprovado em 7 de julho e logo em seguida, no dia 15 do mesmo mês, os senadores também acolheram o projeto. Da Rádio Câmara de Brasília, Maria Neves.
12: Projeto de Ribamar Silva, do Podemos de São Paulo, atualiza as regras de rotulagem de alimentos. A proposta prevê informações nutricionais mais claras e acessíveis para orientar os consumidores na escolha de produtos.
13: De acordo com o texto de Ribamar Silva, a regulamentação deve estabelecer critérios para destacar o teor de açúcares, sódios, gorduras e outros componentes de interesse para a saúde. O projeto também prevê recursos de acessibilidade, como o sistema Braille e ferramentas digitais para pessoas com deficiência.
14: Saúde.
12: Projetos em discussão na Câmara querem aumentar acesso da população às chamadas canetas emagrecedoras. A repórter Mônica Tati tem os detalhes.
15: 60% dos brasileiros estão obesos ou acima do peso, segundo dados divulgados pelo Ministério da Saúde. Dessas pessoas, um quarto já é considerada obesa. A obesidade geralmente acarreta doenças crônicas, como hipertensão, diabetes e problemas cardiovasculares. São necessárias várias medidas para evitar a condição, como boa alimentação e a prática de exercícios físicos. Mas o uso de substâncias presentes nas chamadas canetas emagrecedoras tem se mostrado eficaz para reduzir o peso corporal e ajudar no controle da obesidade. Para tentar controlar os danos, deputados apresentaram projetos para aumentar o acesso da população a esse tipo de tratamento. O deputado Mário Eringer, do PDT de Minas Gerais, apresentou o projeto de lei que declara de interesse público os medicamentos Monjaro e Zepbound, que utilizam como princípio ativo a tirzepatida. A medida permite que o governo utilize o mecanismo de licença compulsória da propriedade industrial, popularmente conhecido como quebra de patente.
16: A quebra da patente propicia que outras empresas aumentem a concorrência, possam fabricar esse medicamento, a tirzepatida, e atingir o maior número de pessoas, porque haverá com certeza uma redução do preço. Hoje, o preço do Monjaro e do Zepbound é muito caro, impossibilita qualquer pessoa de classe média, média alta até, de usar esse medicamento, porque o preço é muito alto. E os benefícios são tão grandes que isso é vantagem para a saúde pública de uma maneira geral.
15: Já o deputado Damião Feliciano, do União da Paraíba, apresentou projeto que exige a oferta de liraglutida, que tem o nome comercial de Saxenda, e a semaglutida, conhecida por Wegov ou Ozempic, pelo SUS, o Sistema Único de Saúde. Segundo Damião Feliciano, esses dois medicamentos são reconhecidos mundialmente como eficazes no tratamento da obesidade, mas o preço é uma barreira para a população mais carente. Segundo a Anvisa, a liraglutida auxilia no controle crônico de peso em associação a uma dieta baixa em calorias e ao aumento de exercícios físicos. A semaglutida, por sua vez, é mais uma opção para o tratamento do diabetes mellitus tipo 2. Os projetos que pretendem facilitar o acesso da população às canetas emagrecedoras estão em diferentes fases de apreciação na Câmara dos Deputados. Da Rádio Câmara de Brasília, Mônica Tati.
14: Trabalho.
13: Sidney Leite, do PSD do Amazonas, pondera que o texto da PEC do fim da escala 6x1 deve contemplar os interesses tanto dos empresários quanto dos trabalhadores. Ele afirma que a redução da jornada vai garantir mais tempo de convivência familiar para os brasileiros.
17: É importante que se compreenda que nós temos um segmento para quem empreende nesse país, o comércio e os serviços. Há necessidade que nesse relatório que nós vamos aprovar, contemple esses setores, que são setores que muitas vezes não conseguem manter o trabalhador na formalidade, tendo em vista os altos custos dos encargos sociais. Mas isso não deve ser fator para que aqui no parlamento nós possamos avançar e dar fim a essa escala e que homens e mulheres possam ter o direito de conviver com a família, direito ao lazer, direito ao estudo e com isso ter uma qualidade de vida melhor.
12: Sidney Leite lembra que a escala 5x2 já existe em áreas como o serviço público, o setor financeiro e parte da indústria. O parlamentar acredita que o fim da escala 6x1 vai contribuir para a redução do adoecimento dos trabalhadores e para o aumento da produtividade no ambiente profissional.
14: Economia.
1: Luiz Erondina, do PSOL de São Paulo, é uma das autoras do projeto que cria o Sistema Nacional de Transparência e Monitoramento de Preços de Combustíveis. A proposta prevê um portal público para consulta em tempo real dos preços praticados em postos de todo o país.
2: Luiz Erundina sugere que distribuidoras e revendedores informem a ANP dados sobre preços, custos e volumes comercializados. Ela acrescenta que o texto estabelece mecanismos para identificar variações abusivas de preços, além de estabelecer sanções administrativas.
18: Ciência e tecnologia.
1: Lucas Ramos, do PSB de Pernambuco, propõe discutir a criação da CID Digital, uma contribuição sobre as receitas obtidas por plataformas digitais com a prestação ou intermediação de serviços. A medida busca estabelecer uma nova forma de tributação para o setor.
2: Lucas Ramos destaca que a proposta divide opiniões e que, por isso, precisa ser debatida. Enquanto os defensores apontam a necessidade de ampliar a tributação, empresas afirmam que já recolhem diferentes impostos e alertam para o risco de aumento de custos e repasse ao consumidor.
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18: Direitos Humanos.
1: A Câmara aprovou o projeto que declara nulo o casamento de menores de 16 anos de idade. A repórter Paula Bittar acompanhou a votação.
22: A Comissão de Constituição e Justiça da Câmara aprovou uma proposta que declara a nulidade em qualquer caso do casamento de pessoas que não atingiram 16 anos de idade, a chamada idade núbil. O texto aprovado exclui artigos do Código Civil que prevêem a possibilidade de casamento antes da idade núbil, como em caso de gravidez, ou estabelecem regras e prazos para confirmação ou anulação desses casamentos. A relatora na CCJ, a deputada Ana Paula Lima, do PT de Santa Catarina, apresentou um parecer favorável a esse projeto da deputada Laura Carneiro, do PSD do Rio de Janeiro, mas rejeitou um outro do deputado doutor Fernando Máximo, do PL de Rondônia, que pretendia facilitar o casamento de quem atingiu 16 anos com a assinatura de um dos pais ou responsáveis. Atualmente, a lei exige a assinatura de ambos os pais ou representantes legais nesses casos. Ana Paula Lima também destacou que a vedação do casamento de menores de 16 anos encontra respaldo constitucional na proteção à infância e à juventude.
23: A aprovação do meu parecer pela Comissão de Constituição e Justiça, que torna nulo o casamento antes dos 16 anos, não é só um detalhe jurídico, é a Câmara Federal dizendo com todas as letras que esse tipo de casamento nunca deveria ter existido. Uma criança e adolescente ser empurrada para dentro de um casamento significa abandono escolar, gravidez precoce e muitas vezes violência escondida dentro de casa. Fecharmos as brechas que ainda restam na nossa legislação é proteger meninas que sozinhas não teriam como se defender.
22: A proposta que declara a nulidade em qualquer caso do casamento de pessoas que não atingiram 16 anos de idade já pode seguir para análise do Senado, a menos que haja recurso para votação antes pelo plenário da Câmara. Da Rádio Câmara, de Brasília, Paula Bittar.
18: Transportes.
2: Júlio Lopes, do PP do Rio de Janeiro, apoia projeto que estabelece o transporte público gratuito como um direito universal no país. Na opinião do parlamentar, a tarifa zero estimula o comércio e já é uma realidade bem sucedida em diversas cidades.
24: Essa é uma ideia disruptiva, uma ideia nova, uma ideia importante, porque muitos países do mundo já estão começando essas experiências, assim como no Brasil. Nós já temos várias cidades no Brasil, mais de 14 cidades brasileiras, onde o transporte é gratuito e gera um movimento enorme na economia, porque você usa o transporte não só para ir trabalhar, mas também para se divertir, para ir cuidar da sua saúde, para cuidar da vida médica, clínica dos seus filhos também, enfim. O transporte gratuito gera um movimento enorme na economia.
0: Júlio Lopes reconhece os desafios para garantir o financiamento da medida, mas acredita que a criação de fontes permanentes de recursos e o uso de matrizes energéticas mais baratas, como o gás natural, podem garantir a mobilidade gratuita sem distinção de segmentos da população.
3: Proposta de Chico Alencar do PSOL do Rio de Janeiro prevê passe livre em todos os transportes públicos do país para pessoas com deficiência e doenças crônicas. A ideia, segundo o deputado, é garantir mobilidade e ampliar o acesso a um direito básico.
0: Chico Alencar lembra que pessoas com deficiência e doenças crônicas enfrentam limitações específicas e que, por isso, precisam de tratamento diferenciado no acesso ao transporte. Ele acrescenta ainda que é dever do poder público atender ao interesse coletivo e garantir a inclusão.
4: Então, esse passe livre em todos os transportes coletivos para o portador de doença crônica e ou de deficiência é, na verdade, o cumprimento de um direito que a gente quer ver assegurado. É bom lembrar que os serviços de transporte público são uma concessão do poder público e as empresas concessionárias têm que se submeter à legislação mais geral, que é, por definição, voltada para o bem comum.
5: Desenvolvimento regional.
3: Dorinaldo Malafaia, do PDT do Amapá, é relator de projeto que concede a Macapá o título de capital nacional do meio do mundo. A proposta destaca que a cidade é a única capital brasileira cortada pela linha do Equador, onde o equinócio pode ser observado duas vezes ao ano em março e setembro.
0: Dorinaldo Malafaia deu parecer favorável à iniciativa, ressaltando a importância do reconhecimento para a identidade local. Ele aponta que a homenagem pode fortalecer o turismo de Macapá por valorizar atrações ligadas à linha do Equador, como o Parque Meio do Mundo.
3: Projeto de Márcio Neiser, do Solidariedade, transforma o festejo do Santuário Diocesano Nossa Senhora do Coco da Aparecida, em Loreto, no Maranhão, em manifestação da cultura nacional. A celebração é realizada anualmente entre os dias 6 e 15 de agosto.
0: De acordo com Márcio Neiser, o festejo reúne milhares de romeiros de diferentes regiões do país e representa uma tradição centenária da população maranhense. Na visão do deputado, a proposta valoriza o patrimônio cultural e incentiva o turismo e o desenvolvimento local.
5: Comissões.
3: Rui Carneiro, do Podemos da Paraíba, apresentou projeto que institui a Política Nacional de Integridade Pública e Governança Preventiva. O deputado explica que a proposta fortalece os mecanismos de prevenção de irregularidades, transparência e eficiência na administração pública.
0: Entre as medidas previstas no projeto de Rui Carneiro estão a obrigatoriedade de programas de integridade nos órgãos públicos, com códigos de ética, canais de denúncia e capacitação de servidores. O texto também cria órgão destinado a produzir inteligência, identificar riscos e apoiar os órgãos de controle.
5: Justiça.
3: Projeto de Beto Pereira, do Republicanos de Mato Grosso do Sul, define os critérios para caracterizar o notável saber jurídico exigido para a indicação de ministros dos tribunais superiores e desembargadores. Entre os parâmetros sugeridos estão atuação no magistério e produção científica.
0: Beto Pereira também defende que a titulação de doutor em direito e o recebimento de premiações na área jurídica sejam considerados para as nomeações. Na visão dele, a medida dá mais objetividade ao conceito previsto na Constituição e reduz interpretações subjetivas no processo de indicação.
5: Segurança Pública.
3: Sancionadas pelo Poder Executivo, propostas discutidas na Câmara ampliam a proteção às mulheres.
0: Deputadas apontam avanços com as novas leis do Pix Pensão e de divulgação do Ligue 180, segundo ressalta o repórter José Carlos Oliveira.
6: Deputadas participaram da cerimônia de sanção das novas leis do Pix Pensão e de divulgação do Ligue 180 e apontaram avanços no Pacto Nacional dos Três Poderes contra o Feminicídio. A lei que obriga o poder público a divulgar o telefone exclusivo de denúncia de violência contra a mulher em locais públicos e privados de grande circulação surgiu de proposta da deputada Laura Carneiro, do PSD do Rio de Janeiro. Relatora do texto na Câmara, a deputada Camila Jara, do PT do Mato Grosso do Sul, destacou os esforços de fortalecimento estabelecimento do Ligue 180, criado em 2005.
7: E o 180 tinha sofrido um completo desmonte. As mulheres ligavam e eram encaminhadas para qualquer lugar e eram muitas vezes revitimadas. Quando a deputada Laura faz esse projeto para que os estados divulguem o 180, é uma maneira da gente estar ampliando e garantindo que ele funcione.
6: Já a lei do chamado Pix Pensão altera o Código de Processo Civil para instituir a transferência automática de pensão alimentícia. O texto surgiu de proposta da deputada Tabata Amaral, do PSB de São Paulo, com a intenção de reverter o atual quadro de 650 mil processos judiciais por falta de pagamento de pensão alimentícia, muitos deles relativos a homens de classes média e alta.
8: São 11 milhões de mães solo no nosso Brasil. Quase 2 milhões de crianças que não têm o nome do pai na certidão de nascimento. E aquilo que a gente tem para a CLT, para o assalariado, que é o desconto da pensão, a gente vai ter para todo mundo com essa lei. Pode ser MEI, pode ser autônomo, pode trocar de emprego, pode ser empresário, pode estar na informalidade, deve uma pensão alimentícia, tem filho, vai ter que ter o depósito na conta da mãe todo mês certinho.
6: Da Rádio Câmara de Brasília, José Carlos Oliveira.
9: Projeto de Alexandre Guimarães, do MDB do Tocantins, cria a Política Nacional de Prevenção e Enfrentamento à Violência de Gênero no Ambiente Digital. Segundo o autor, o objetivo é estabelecer medidas que protejam as vítimas e responsabilizem os autores de crimes cometidos na internet.
1: Entre as medidas previstas no projeto de Alexandre Guimarães estão a criação de canais para denúncias e a remoção de conteúdos ilícitos. O texto também estabelece regras para provedores e prevê ações de educação digital e prevenção contra o uso ilegal da inteligência artificial.
9: Termina agora o Jornal Câmara dos Deputados, produzido pela Rádio Câmara, com trabalhos técnicos de Everson Urani e apresentação de Márcio Aquiles Sardi e José Carlos Andrade. Uma ótima noite para você.
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2: 10:16.
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1: 10 horas e 44 minutos.

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1: 11 horas e 30 segundos.
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1: 11:16. 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
2: 11 horas e 29 minutos.

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2: 11 horas 46 minutos.

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1: Meia-noite e 30 segundos.
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1: Meia-noite e 28 minutos.
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0: 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Uma hora, dois minutos.
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1: Uma hora e 29 minutos.
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1: 2:30. 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
1: 2:29. 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
1: 3 horas e 30 segundos.
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1: 3 horas e 30 minutos.
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2: 4 horas e 30 segundos.
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1: 4 horas e 52 minutos.
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2: 5 horas e 14 minutos.
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1: 5:44.
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0: Olá, meu caro e minha cara ouvinte, estamos juntos mais uma vez. É uma alegria muito grande poder falar com você. A palavra que nós ouvimos deve ser palavra partilhada. Gostaria de falar hoje sobre o tema da morte. O que vem depois da morte? Todos nós nos interessamos por esta questão. Nós temos anseio por saber como será o nosso fim, pois as ideias que fazemos da morte e do que nela nos está reservado determinam nosso modo de lidar com o assunto. Ou nos causam medo, ou nos dão segurança e confiança, ou nos tornam difícil demais pensar a esse respeito, ou então nos ajudam a integrar a morte à nossa vida e face à certeza de nosso fim também a viver mais consciente e atentamente. Somente quando aceitamos a morte como meta e não como extinção de nossa vida, nos convencemos de nossa existência mortal e dignificamos a condição de seres humanos destinados à ressurreição. Na verdade, quando nós falamos em vida eterna, nós percebemos uma divergência nos estudos entre aquilo que a Bíblia fala e aquilo que a filosofia e a teologia falam. A filosofia fala sobre a imortalidade da alma. Nós também muitas vezes compreendemos assim: bom, nós temos uma alma imortal, mas se a alma é imortal, então o corpo se desvincula da alma e a alma, que é imortal, continua na eternidade, ou seja, a alma continua viva. Mas como então compreender a ressurreição? Nós somos imortais ou nós ressuscitamos? Significa que tudo morre e Deus nos ressuscita como identidade. Aí há uma diferença. As pessoas, muitas vezes, elas falam: não, a nossa alma é imortal. Mas então, se a alma é imortal, como compreender a ressurreição? A Bíblia fala em ressurreição dos mortos. Na teologia reina uma grande discussão se as duas afirmações são conciliáveis. Muitos estudiosos da Bíblia dizem que aquilo que a Bíblia fala de ressurreição nada tem a ver com a imortalidade da alma ensinada, por exemplo, por Platão. Só que se eu omitir aquilo que a filosofia fala a respeito dos seres humanos e falar apenas de uma forma teológica sobre a ressurreição, então aí a questão fica mais nebulosa e pouco atraente. Dessa maneira, a ressurreição por obra de Deus no dia do juízo final passa a ser apenas um ato arbitrário, no qual até eu posso crer, mas não consigo compreender. É dever do teólogo, é dever do estudioso da Bíblia refletir sobre a morte e sobre a vida eterna. Nós não podemos desconsiderar aquilo que a filosofia fala, aquilo que a psicologia fala, aquilo que a Bíblia nos traz como elementos importantes e também unir isso à reflexão teológica. As imagens que criamos a respeito da morte e da vida eterna não irão satisfazer a nossa curiosidade, mas deverão nos ajudar a viver mais intensa e conscientemente esta vida. A questão de como nós compreendemos a vida depois da morte devem nos ajudar a viver a vida melhor aqui, agora, os nossos dias. Vivamos bem esses nossos dias, porque isso que é importante. Por isso, caros ouvintes, esse assunto dá o que falar e nós vamos refletir em outros momentos. Um forte abraço para você, Deus te abençoe em nome do Pai, do Filho e do Espírito Santo. Amém.
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Olá, bom dia, estamos chegando quarta-feira, dia 12 de agosto de 2026, chovendo, choveu a madrugada, né? E continua chovendo, novidade, né? Ultimamente isso é uma novidade quando tá chovendo. Legal, que bom ter na sua companhia, obrigado por nos deixar na sua casa, no seu carro, deixar entrar o seu carro de passeio, seu caminhão, enfim, onde quer que você esteja nos escutando, um bom dia para você, desejo para você, apesar da chuva, uma ótima quarta-feira. E você pode participar do programa através do fone WhatsApp 998959401. Falei 998959401, né? Ou, né? Também na postagem do Bom Dia de hoje, deixar a sua mensagem também, que a gente manda um alô para você. Hoje é um dia especial. Quarta-feira é dia de apresentar às 7h30, às 8h30, entre 7h30 e 8h30, o programa Destaques de São Pedro da Serra. Vem com a gente, ajude a fazer o programa. As primeiras participações do programa hoje: Cláudio Stein, de São Pedro da Serra, Silvério Rainer, no Parecido. Oh, bom dia, Silvério. José Maurício Kuhn, bom dia, João, meu amigo. Bom dia, Maurício. Ricardo de Nova Hartz, né? Bom dia, Ricardo, né? Chegando aí, musical Encanto.

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1: Vamos lá, seguimos com o Despertar Alegre aqui na Nova Salvador FM, nesta quarta-feira de 12 de agosto, dia chuvoso. Novidade, né? Que novidade. Vamos lá. Um abraço a você que curte a nossa programação. O Whats 998959401 está à disposição de você. É. Também você pode nos comentários aí da postagem Bom Dia participar, né? Legal. Muita gente participando, mesmo apesar da chuva. José Maurício Cunha, bom dia, João, meu amigo. Silei Maria Sporstein, alô, professorinha, bom dia. Marciane Tang, bom dia. Ilva Wartmann-Becker, bom dia. Claudio Stein, em São Pedro da Serra, bom dia. Um abraço pessoal da Vila Nova, em Salvador do Sul. Meus grandes amigos da família Hansel, é. Alô, Serginho, alô, Neco, é, o Darcy. Bom dia também a Iria Despezel, o Danilo Despezel, também Paulo Kirsten, a Marlene Schmitão, meu amigo Schmitão, obrigado pela companhia na Nova Salvador FM. Vou deixar saudades,

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2: Seis horas e 6:15.
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8: Vamos lá em Salvador Sul, 6:19, 6:19. Bom dia, José Paulo Lerna, alô, dona Nadir, bom dia, good morning, japonês, meu amigo japonês, lá em Júlio Castilhos, né? Mas tem mais participações aí, que legal, né? Schmitão, bom dia, João, estou de folga. Bah, eu vou ter que falar com o Aristides. O Aristides foi meu professor, foi meu diretor, foi meu amigo, sempre foi meu amigo, vou ter que falar com ele. Tem gente folgando demais. É muita folga para um homem só. Vamos lá. Noemi Ale, bom dia, boa quarta-feira para a senhora também. O Loivo Alberto também já acordou. Ricardo Fassbinder em Nova Hartz, bom dia. José Maurício Kuhn, bom dia, João, um abraço. Clarice Malma, bom dia. Bom dia também ao Hilário Rainer, saudações coloradas, Hilário. Seja

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1: 6:23, traz mais um minuto e você que sabe quantos graus está fazendo em Salvador Sul. 9 graus, estou falando 9 graus. Apesar da chuva, o friozinho vem junto, vem acompanhar. Aí, Laide Inês Malman, em São Pedro da Serra. Bom dia, amigo, toca a música aquela dos olhos negros, né? Hoje vamos ter o retorno às 6:30 da Lia, a locutora, né? Que faz parte, né? Da divulgação da JB Mix. Clary Schneider, bom dia. Bom dia também, de coração, a você que acorda aqui desperto e que tá com preguiça de mandar o WhatsApp para 998-95-940. Tem que ser que nem a João Moia. Hora é hora. 998-95-940 é o nosso telefone. A pedido da Lady Inês Malma, aquela dos olhos negros.
2: É uma música que, digamos assim, foi o divisor de águas do corpo e alma, onde o estilo cachaca se consagrou nesses 50 anos do corpo e alma. Aquela dos... Ah.

0: 6:28.
1: Muito bem, 6 horas, agora 29 minutos, 6:29, nós vamos até Nova Prata, até de volta, para ilustrar o nosso programa, a locutora Lia Bier, da JB Mix, né? Estava com saudades da Lia, eu estava, né? Não quer dizer que a rádio estava, mas eu estava, né? Vamos ouvir a dona Lia. Lia, bom dia, seja bem-vinda no seu retorno à rádio.
2: Olá, bom dia, meu querido amigo locutor, senhor João, tudo de bom para você, com muita saúde para toda a sua comunidade de Salvador do Sul. 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
1: Vamos lá, em Salvador do Sul, 6 horas 36 minutos, 6 minutos do Barralo Possível. Eu tenho um convite especial para fazer para você. Tá friozinho, tá chovendo. Na época que eu podia, eu não caía fora. A avó Nelly, a minha mãe Nelly, sempre fazia bolinho de batata. 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Muito bem, eu tenho aí a participação da Noêmia Leve. Bom dia, Noêmia. Vou rodar agora um áudio que eu ganhei de uma pessoa. Eu achei que estava todo mundo dormindo, todo mundo dormindo. Olha só, olha o que aconteceu aqui, ó.
10: Bom dia, João. Tudo certo? Eu escutei antes que tu falou que as pessoas estão com preguiça de mandar mensagem. Aqui não foi assim, não era preguiça, a gente já estava ouvindo. Mas eu tinha que terminar de colocar a cuca no forno. Tá bom então, abraço.
1: Essa é a Paula Moer, a filha da minha mãe, né? Da minha mãe, né? A Líria Moer, a irmã da Beia, a irmã da Patrícia. Estão lá na Colônia Bacas. Ah, Colônia Bacas, eu sei que eles não têm hora para dormir. Na verdade, eles só dormem de sábado para domingo, porque senão não tem como dormir. Gente, no último domingo de manhã, no Dia dos Pais, eu acordei cedo com a informação do falecimento de um grande amigo meu, mas grande amigo mesmo. Eu não hesitei. Eu levantei, tomei meu café rapidinho e fui até o velório na funerária Fornek do meu grande amigo Nilo Quiris. O Nilo Quiris me traz gratas recordações desde o tempo que eu era coroinha, desde que eu lembro do tempo de leitor na missa aqui em Salvador do Sul. e da luta dele, né? Que não tinha hora para ele ir tocar o sino. Não tinha hora. Eu nunca vi, embora tenha inclusive trabalhado na prefeitura com o Nilo, eu nunca vi o Nilo falar em voz alta com ninguém. Com ninguém. Ele sempre foi um senhor da paz, um homem da paz. Ele criou 8 filhos, 8. 5 homens e 3 mulheres. Quando eu cheguei no velório lá, se não me falha a memória, não quero mentir, mas 7 estavam lá no velório. Há muito tempo, o Nilo Kirik estava enfermo, estava muito doente. E há muito tempo, as Cílias, a Inês e a Rejane e o Lui, né, me passavam informações, porque eu insistentemente pedia qual era o estado de saúde do Nilo. Pois veio o Dia dos Pais e ele, que foi um super pai, foi chamado por Deus para junto de si, porque ele é um cara bom demais, bom demais. As filhas tiveram, junto com os irmãos, a grata lembrança de fazer uma música pelo IA, que fala completamente a história do Nilo. Assim ele era, assim ele foi, e assim ele nos deixou com saudades. Falei para os filhos deles domingo que ninguém quer perder ninguém, mas às vezes o descanso é melhor. Ouçam a música que a família fez pelo IA, pela música feita pela informação artificial, né? Ouçam que bela música, homenagem dos filhos para Nilo Kirik. Estão de parabéns os filhos, ó.

0: Olha, pela inteligência artificial.
1: Bom dia, João.
0: Vamos fazer o seguinte. Pela inteligência artificial, não tem o que não se pode criar, né? Tudo é possível. Mas ali no, na música que fizeram pela inteligência artificial para o meu amigo Nilo Alcido Quires, né? Fala uma coisa que quem é de muito tempo residente em Salvador do Sul, até nasceu aqui, não vai esquecer. Na música fala: e quando tocar o sino. Eu não sei, vou procurar me informar com o Lui, com a Rejane, com a Inês, né? Ou com os outros filhos, quantos anos o Nilo bateu o sino? Quantos anos? Quantas vezes ele tocou o sino para anunciar a despedida de alguém, a morte de alguém aqui em Salvador do Sul? Mas o Nilo deixou um grande legado para todos nós. Era participante ativo da missa sempre, não é só os domingos, sempre. Né? E com certeza está lá no céu torcendo pelos seus filhos e por todos nós que estamos aí com saudades de você, Nilo. Bom dia.
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3: Seis horas, 46 minutos.
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0: Vamos lá, em Salvador do Sul, 6:50, 6:50, 7:10. Vamos com mais participações. Melita Maria Luft e família, Irineu e família. Fernando Rechtenwald, digite uma mensagem aqui, tá faltando uma mensagem, né? Olá, Inês Cris de Azevedo, bom dia. Noemi Alev, bom dia. É, bom dia também, Ezequiel Schacht e a Marlene aí na, no bairro Vila Nova, né? A dona Lia me mandou uma mensagem, um desenho, gratidão sempre para a senhora também. Vamos lá, Bandinhas do Sul, meu castelo de amor.

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1: Vamos lá em Salvador do Sul com chuva, 6:54, fila na seca, minuto ofensiva. Bom dia, Clarice Gidimalman em São Pedro da Serra, minha amiga Nelci Grod, bom dia, Nelci. Anne Tubos, bom dia. Celita Vortman, bom dia. Hilário Rainer, bom dia. Conosco também Leone Hartmann, ou Leoni Hartmann. Lisete Maria Miller, em Postas Antas. Paulo Forden, meu amigo aqui em Salvador Sul. Dulce Willams, Maria Lisete Veixas, pela grande Colorado, em Minha São João. Lúcia Maldaner Kuhn, bom dia. Nair Stephens, bom dia. Leni Gribel Pletz, bom dia. Eli Neumann, bom dia. Inês Ramos Rodrigues, bom dia. Gilmar Gotardo, grande Gilmar Gotardo, que legal estar na nossa companhia nessa manhã chuvosa. 6:55, fela no ferro, minuto abissivo, com Moia.

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1: Vamos lá, seguimos com o Despertar Alegre, 6:52, 6:58, João. 6:58. Não perca, perca a hora, não perca a hora. 6:58, Fela Nostroy, Minuto Vessiva. Manda um abraço pra minha tia Cecília, a popular Cília, aí na Vila Nova. Um abraço também a Jacinta Fusiger, a Iraci, também na nossa companhia, na Vila Nova. A minha tia Anitta e Júlio de Castilhos, alô Anitta, alô Roseli, alô Daniela, alô Vanderlei Schmidt, bom dia. Obrigado ao homem do campo.

0: 7:02.
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7: É, se não tem aqui, não vai achar em lugar nenhum. É melhor ficar sintonizado aqui, né? Que com certeza, né? Com certeza, eu e todos os meus colegas aqui vão fazer questão de ter você como ouvinte, né? Aqui a gente não dispensa ninguém. Bom dia, Maria Inês Froda, na nossa companhia, José Maurício Cunha, ele gosta de mandar mensagem. Bom dia. Raide Libre, Rininha São João, tá chovendo lá, ela mandou um guarda-chuva aí pra mim, eu tenho um aqui. Everaldo Vacaria, bom dia. Maria Bernadette Conto, feliz quarta-feira pra você também. A Ilha Despezel, bom dia, que as coisas boas se multipliquem pra mim, pra você e pra todos nós. Amém, que assim seja. Também conosco o Nicolau, o Nicla das Suas. Acaba de mandar mensagem, como eu falei, Jumer, lembra que eu falei que as pessoas estavam com preguiça de mandar mensagem, né, e tal, né, tava chovendo, tava bom para dormir, pois é, daí já se manifestaram. E acabou de acordar mais um prefeito, Luizinho Hartmann, que me deixou de plantão, ou plantado ontem lá em São Pedro da Serra. Grande abraço, Luizinho. Daqui a pouco tem São Pedro da Serra. Reni Carlos Lourdes, bom dia. Heidi Ribnis, bom dia. José Maurício Curido, estou falando, ele gosta de mandar mensagem. Bom dia, João Marcelo Ávila. Boa quarta-feira para todos nós. Roda para nós de João de Almeida Neto, Cantiga de Rio e Remo. Eu conheço essa música. Hoje vou pedir pro Loivo, que toca muita música gaúcha, se ele quiser, então ele programa para nós aqui também. Hoje não temos, mas vou rodar João de Almeida Neto para você. Vamos treinando, né? O uso da canoa, porque vai chover barbaridade, né? Barbaridade, né? Barbaridade. Eu rodo já daqui a pouco. Mas há muito tempo é assim, Marcelo, o João de Almeida Neto.

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6: Vamos lá, 7:15, céu livacivo nesta manhã chuvosa de 12 de agosto, né? Temperatura devagarinho vai subindo, mas enquanto que a temperatura sobe, a chuva também vai aumentando, né? Tem mais participações no nosso programa, Marise Vegetalertal, bom dia, Marise. José Ritter, Vera Ritter, bom dia, Marlene Bauermann Staud, bom dia. Helena Bod, bom dia. Roseli Schmidt, bom dia. Lucena Bod, eu estou vendo aqui na minha frente, Lucena, uma garrafa de vinho. De repente eu falo com a minha vizinha Lourdes, né? E dá para fazer, eu acho que dá para fazer essa gusta, só que eu não posso tomar vinho, é uma coisa séria, é isso aí. Nestor Hans, vereador em Bom Princípio, bom dia. Obrigado pela amizade, pelo carinho de longa data. Meu amigo prefeito de São Pedro da Serra, bom dia, João, tudo bom? Estamos na escuta de seu programa. Um abraço para você e seus ouvintes. Força, foco e fé. E a gente tem que ter, né, Luizinho? Tem que ter. Bom, daqui a pouco, depois do comentário do Valdir, vai ter o programa Destaque de São Pedro da Serra. Vou repetir. 9 anos e 7 meses no ar na Nova Salvador FM, né? E faço o programa com muita alegria. Aliás, um aviso importante já antes dos destaques de São Pedro da Serra: hoje é dia de encontro do grupo Conviver em São Pedro da Serra. O grupo dos velhos, como eu. Chegando aí, o Luizinho adora música sertaneja. Eu também, ó.

Line Campest Alto na nossa companhia da Nova Salvador FM. Vem aí! Antes o Marcelo Ávila pediu uma música Rio e Remo, né? Rio e Remo. Eu achei uma outra, viu, Marcelo? Aqui ela é sertaneja. Do César e Paulinho Canoeiro. Com essa chuva, daqui a pouco quero uma canoa mesmo, ó.

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2: Muito bem, Salvador do Sul, 7 horas 25 minutos, reta final do Despertar Alegre. Daqui a pouco, espero que tenhamos o comentário do Valdir, que é sempre muito, né, tem muita audiência, né, seja com o Fibo, seja comigo, sempre tem muita audiência. O Fibo leva uma vantagem, ele, o Valdir tem 4 dias com o Fibo e 1 dia comigo, né, 4 por 1, né, 4-1 Fibo, né? Eu quero ganhar no Grenal, tá, 4 por 1. Bem, aí agora uma música, né, que eu mando especialmente para Clarice Peixe, pro Betinho Bom, pessoal da Farmácia Saúde, meus amigos de longa data, né? E daqui a pouco eu volto com o comentário do Valdir e destaque de São Pedro da Serra. Uma bela quarta a todos vocês.
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0: 7:29. 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
5: Muito bem, o sucesso toca aqui, toca mesmo. Se não toca aqui, não toca em lugar nenhum, né? Aliás, se o Valdir não fala aqui, não fala em lugar nenhum, Valdir, né? Você fazendo novos lançamentos, né? Fazendo novos lançamentos e certamente ajudando ao município de Salvador do Sul crescer. Bom dia, Valdir.
6: Bom dia, João Carlos, bom dia, ouvintes da Rádio Nova Salvador. Interessante, João Carlos, que sabe que no reino animal existem alguns animais machos que matam as suas crias?
5: Não é o meu caso.
6: É, que matam as suas crias. Os leões, por exemplo, os leões machos, eles quando têm a oportunidade, eles matam os filhotes para que, e com o instinto, isso é instintivo, né? Para que a leoa passe a entrar no cio mais rapidamente, porque enquanto que ela está com os filhotes, ela não entra no cio. E aí a leoa, além de proteger contra os filhotes, contra demais predadores, tem que proteger contra o marido, vamos dizer assim, tá? Engraçado que isso se repete na humanidade. Né? Nós tivemos o caso em São Paulo de uma pessoa, não sei se a gente pode falar de um ser humano, né? Não sei se isso é correto a gente falar de um ser assim como ser humano, mas enfim, um homem que pegou as suas filhas para passear, com o intuito de passear. Ele que estava separado da esposa, e num lugar ermo parou o carro e matou as duas filhas. com a justificativa que queria vingar, se vingar da esposa, da ex-esposa. Aí eu fico perguntando, pelo menos o animal ele tem um instinto, e um instinto bem focado, né? Que é de fazer com que a fêmea volte ao cio. Isso acontece com a onça-pintada, isso acontece com outros animais também, inclusive ursos, né? Então não é tão raro isso acontecer no reino animal. Mas existe aí toda uma questão de instinto. O ser humano, ele tem a capacidade, ele é o único ser no reino animal que consegue raciocinar. Ele não vive só do instinto, né? Ele tem livre-arbítrio, ele consegue discernir as coisas, né? Então, quando a gente vê uma situação dessa, João Carlos, em que o pai pega e premedita, né, a ação, pega e leva os filhos com a desculpa de passear e depois mata as duas filhas, como já aconteceu várias vezes em outros, aí em Porto Alegre há pouco, né? Há poucos meses aí, um homem foi preso, era pastor, inclusive, hein, americano, né? Que foi preso porque espancou seu filho de 3 anos porque ele não deu bom dia. E o filho, com todo aquele espancamento, acabou não resistindo e falecendo. Então, como é que a gente pode classificar um ato desse, João Carlos Mora?
5: Olha, Valdir, ouvindo isso, eu sei de pais, né? De pais que lutam bravamente, não só para o alimento dos filhos, mas pela saúde, e fazem tudo o que podem para ajudar seus filhos, né? Aí a história que você me contou agora, e os ouvintes escutaram com atenção, eu não estava a par desse caso em São Paulo. O caso em Porto Alegre eu acompanhei pela TV, né? Pela Rádio Gaúcha, né? Mas eu não sei se castrar seria o suficiente, porque muita gente diz que quem faz o mal, pratica o mal, tem que morrer na cadeia, né? Tem que morrer na cadeia. Sofre mais, né? Sofre mais. Mas isso você pediu, se chamava isso de gente? Eu acho que de gente não tinha nada de gentalha, pode ser, Valdir, viu?
6: E o pior é que isso é mais comum do que se imagina, né? E aí a gente vê do outro lado, né, pais, eu tô falando agora dos machos e não das fêmeas do reino animal, né? Porque as fêmeas do reino animal, elas protegem, elas dedicam a sua própria vida para proteger o filhote.
5: Sim.
6: Né? De uma forma, a gente percebe também na humanidade as mães defendendo seus filhos com a própria vida, muitas vezes. Eles acabam em algumas situações, né, para proteger os seus filhos, inclusive colocam a sua vida em risco e muitas vezes perdem a vida por causa disso, né? Eu falo especificamente dos homens, né, dos pais. E a gente vê tanto pai dedicado, fazendo de tudo, inclusive colocando a sua vida em risco também para proteger os seus filhos, ou seja, realmente seguindo o instinto de pai, né? E também o livre-arbítrio, quer dizer, eu escolhi ser pai e aí eu vou cuidar da minha cria, né? E aí a gente tem os desvios, né? Que acaba fazendo com que esse show de horrores, né, entre pelos nossos ouvidos ou entrem pelos nossos olhos, né? E a gente precisa absorver isso, né? E tentar não se revoltar tanto, porque também a revolta não vai levar a nada, né? Porque depois do ato feito, ele não volta mais. E o pior é que pessoas que fazem isso, pais que fazem isso, eu não sei como é que fica a mente dele depois, se ele se arrepende, se ele... porque o arrependimento talvez seja a maior punição para eles, né? Imagina você carregar, João Carlos Moura, o resto da vida, aquela chaga de ter dado fim aos seus próprios filhos, a pessoas do seu próprio sangue. Quer dizer, essa tortura psicológica, ela é uma punição muito grande, né? E que talvez supera qualquer punição física que poderia ser dada a esta pessoa, né? E tem, mas seguramente tem pessoas ali que não vão dar bola, né? Tem pais que vão cumprir a sua sina dentro do xadrez, né? Vão pagar a sua pena e não vão demonstrar nenhum remorso, porque conseguiram obter o seu objetivo, que era torturar a sua ex, utilizando os filhos. Por quê? Porque eles sabem que tirar os filhos de uma mãe é sentenciá-la a uma morte em vida, né? Porque uma mãe, quando perde assim, dessa forma, dois filhos, ela certamente será um cadáver humano, né? Pelo resto da vida, ela nunca vai conseguir superar. Então, esse sabor de vingança, para alguns pais, né, para alguns assassinos, isso é o alimento, né, para conseguir continuar vivendo, né, e cumprindo a sua pena, mas de certa forma aliviado por ter imputado na sua ex esta pena máxima, né, que é a perda dos filhos. Então é lamentável que isso aconteça. E a gente que tem, que teve filhos, né? Tem filhos, né, João Carlos? E que tem netos. Quer dizer, você... Imagine você tendo que levantar uma arma ou empunhar uma faca e partir para cima de uma criança de 3, 4, 5 anos. Uma criança que tem todo o mundo pela frente, tem toda uma vida pela frente, e que está lá porque confia no seu pai. Até ela nutre amor e nutre admiração pelo pai que está ali, e descobre da pior maneira possível que o próprio pai pode ser seu algoz. Então fica difícil. Eu realmente tenho muita dificuldade de compreender o que pode estar passando na cabeça de uma pessoa, de um fascínora desses, né, para dar cabo à vida dos seus próprios filhos, e principalmente na idade que essas meninas estavam, né? Certamente eu fico imaginando o olhar delas, né, naqueles segundos que antecederam o ataque, aquele olhar provavelmente de incredulidade, né? Quer dizer, aquela coisa assim, pô, o meu pai não pode querer fazer isso, o meu pai não pode querer tirar a minha vida, né? Então eu fico imaginando, e quanto mais eu imagino, mais eu me revolto, né, João Carlos?
5: Concordo plenamente com você. Olha, Valdir, tem notícias que dão nojo, sabe? Dão nojo. Infelizmente, a nossa profissão nos obriga a falar muitas vezes o que nós não gostaríamos. Como você, o seu comentário que você acabou de falar, não, você não sentiu prazer nenhum em dar essa notícia, com certeza condena de todas as maneiras. Tem um senhor lá no céu que certamente vai saber judiar desse cara, né? Judiar, mas bem judiado. Ele não judiou só da mulher dele, ele judiou de muita gente. Certamente tinha seus amiguinhos, né? As meninas tinham amiguinhos, tem os familiares que sofrem junto, não é só a mãe que sofre. É, mas tem gente que não pensa assim, por causa disso, a pena de morte, muitas vezes tão pedida, tão solicitada, infelizmente no Brasil não é atendida. Só quero ver a sua opinião. Eu torci, Valdir, eu torci para no sorteio ontem dar Inter e Grêmio. Eu torci. Isso vai dar mais de 90 mil pessoas nos dois estádios, no Beira-Rio e na Arena, nos dois jogos, né? E certamente, se nós caíssemos contra Palmeiras e outros, nós caíamos fora. Assim, nós temos chance de arrecadar um dinheiro que ajuda qualquer um dos dois times, e nenhum pode dizer que é favorito. Então, eu acho que para chegar à semifinal, né, o sorteio foi, no meu entender, foi benéfico para a Inter e Grêmio, concorda ou não?
6: Eu divirjo democraticamente da sua opinião pelo seguinte: eu acho que os dois clubes nesse momento não estão preparados para absorver o Grenal. Aquele que ganhar, sim, vai ter uma injeção extra de otimismo, né, de confiança, mas o que perder certamente terá vários problemas. Por quê? Porque os times ainda não estão encaixados e as performances ultimamente, né, dos clubes, apesar de algumas vitórias ou alguns empates importantes, né, os times ainda estão muito irregulares, muito oscilantes. Então, uma eventual derrota e desclassificação no Grenal pode trazer consequências muito negativas para o perdedor. Para o ganhador, sem dúvida nenhuma, vai ser uma injeção de confiança. Então, talvez nesse momento não seria adequado uma decisão, né, uma eliminatória contendo o Grenal. Por outro lado, você tem razão, né, tem a questão financeira, né, e também tem a questão de que certamente um estará na semifinal. Quer dizer, se ambos estivessem com outros adversários nas quartas de final, poderiam ambos cair fora, né? E não teríamos nenhum representante gaúcho na semifinal. Então, existem os prós e os contras, né? Mas, na minha opinião particular, eu acho que esse Grenal está muito cedo nessa. Talvez um Grenal na semifinal ou um próprio Grenal na final talvez já pegasse os clubes numa outra situação, né? Então, porque eu temo que o perdedor deste Grenal acabe entrando em parafuso e realmente comprometa a sua permanência na Série A, porque essa é a briga ainda, né, João Carlos? Nós estamos aí tentando bravamente conquistar os 45 pontos necessários para nos mantermos a Série A. Esse tem que ser o objetivo principal, né? O único objetivo, né? E o resto é tudo acessório.
5: Tá bom.
6: Mas vamos ver, já que está acontecendo, que já que vai acontecer o Grenal, né? Dia 27 de agosto e dia 3 de setembro, ambos às 20 horas, o primeiro no Beira-Rio, o segundo na Arena, né? Se não me engano, são duas quintas-feiras, se não me engano, não tenho certeza. Eu não olhei no calendário ainda. Mas será dois jogos aí que certamente o Brasil todo vai parar para olhar, porque não pense que esse clássico também não mexe com os demais estados, com o mundo do futebol. Ele não mexe só com o mundo do futebol estadual, com o mundo do futebol. Deu para ver ontem, inclusive, as reações, né, de comentários e de reportagem no centro do país, dando conta justamente da grandeza desse jogo, né?
5: Tá bom. Valdir, nós temos um compromisso com a Prefeitura Municipal de São Pedro da Serra, e o Valdir, como nosso presidente aqui, compreende plenamente, e nós só temos que agradecer o seu comentário. Hoje de manhã, Valdir, eu fiz uma brincadeira contigo aqui no ar. Deu 4-1 pro Fibo, sabe por quê? O Fibo tem 4 comentários, Deus e eu 1. Mas e torcemos para que o seu comentário às quartas-feiras agrade, que sempre você tenha boas notícias para dar. Infelizmente hoje não foi, mas vai ter boas notícias. Obrigado, Valdir.
6: Um grande abraço a todos e até amanhã.
5: Até amanhã, tá aí amanhã. Amanhã ele vem do programa do FIBA aqui na Nova Salvador FM.
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5: No ar, o programa Destaques de São Pedro da Serra, há 9 anos e 7 meses, às quartas-feiras, aqui na Nova Salvador FM. A todos os são pedrenses, munícipes de São Pedro da Serra, ao executivo, ao legislativo, nosso cordial bom dia. Essa quarta-feira está chuvosa, mas também é uma quarta onde o pessoal não precisa ir na roça, né? Não precisa ir na roça, os pedreiros não precisam trabalhar, os pintores não precisam trabalhar, mas nós temos que trabalhar, levar as informações aos munícipes de São Pedro da Serra, notícias que nos foram enviadas pela Assessoria de Comunicação de São Pedro da Serra. Convite aos agricultores de São Pedro da Serra. Na sexta-feira, dia 21 de agosto, às 9 horas, será realizada uma palestra sobre primeiros socorros para agricultores, ministrada pela equipe do Senar no Centro de Cidadania. O encontro abordará como agir corretamente em situações de acidentes no trabalho rural, com orientações práticas que podem fazer a diferença nos primeiros momentos após uma ocorrência, ajudando a minimizar consequências e evitar agravamentos. Local Centro de Cidadania, data 21 de agosto, às 9 horas, contamos com a participação de todos. A Administração Municipal de São Pedro da Serra, por meio da Secretaria Municipal de Agricultura, informa que o setor de talão de produtor e inspetoria veterinária estará sem atendimento até nessa quarta-feira, 12 de agosto, em razão das férias da servidora responsável. Caso o produtor necessite atendimento na inspetoria para emissão de GTA, pode fazer qualquer inspetoria e para lançamentos de nascimento, mortes, evoluções, somente presencialmente na inspetoria de Carlos Barbosa, podendo também tirar dúvidas pelo fone 54-3461-1161. O expediente retorna normalmente nesta quinta-feira, dia 13, nos horários das 8 às 11h30 e das 13h30 às 17 horas. Agradecemos a compreensão de todos. A Prefeitura de São Pedro da Serra informa que estão abertas inscrições para o processo seletivo simplificado destinado à contratação temporária de doméstica. As inscrições podem ser realizadas até hoje, nesta quarta-feira, dia 12 de agosto, diretamente na Prefeitura Municipal. Antes de se inscrever, leia atentamente o edital e confira todos os requisitos, documentação necessária, cronograma e demais informações sobre o processo seletivo. Para mais informações, acesse o edital completo nos canais oficiais da Prefeitura ou procure o setor responsável. www.sampedacera.rs.gov.br. Chegando aí, a música é alemã em destaque.

0: 7:59.
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1: Vamos lá, em Salvador do Sul, 8:01, e no minuto de este é o programa Destaques de São Pedro da Serra, na Nova Salvador FM. Vem aí a 20ª Feira do Livro de São Pedro da Serra. 2 dias de muita cultura, literatura, arte e diversão esperam por você. A programação conta com as apresentações culturais, atividades para os estudantes, espetáculo teatral, interação com personagens, presença dos vivandeiros da alegria, além da participação especial na sexta-feira da psicóloga e escritora Fabiane Kemmerer, que estará interagindo com o público e realizando a venda de sua obra. No sábado acontece a primeira mostra cultural valorizando os talentos e as produções dos nossos estudantes do município. Confira a programação completa nas imagens e participe desse momento especial de incentivo à leitura, ao conhecimento e à cultura. Esperamos por você. Uma noite de muita diversão, alegria e bons momentos. Na última sexta-feira aconteceu o bingo da escola Pedro Lisenfeld, reunindo a comunidade escolar para uma noite descontraída com muita torcida, risadas e, claro, muitos números de sorte, né? Agradecemos a todos que participaram e contribuíram para tornar esse momento tão especial. A presença e o apoio de cada um fazem toda a diferença. Sua colaboração faz a diferença. Quando um paciente falta a uma consulta ou exame sem avisar, aquele deixa a vaga de ser aproveitado, né? Aquele paciente, aquela paciente, deixa de ser aproveitado por outra pessoa que também está aguardando atendimento. Se não puder comparecer, avise a UBS com 48 horas de antecedência. Assim, conseguimos reorganizar a agenda e oferecer a vaga a outro paciente. Com pequenas atitudes, construímos um atendimento mais ágil, organizado e eficiente para toda a comunidade. Contamos com a sua colaboração. Nesta quarta-feira, hoje, teremos o encontro do Grupo Conviver. Hoje, dia 12, horário, a partir das 13:30, local lá no CTG, em São Pedro da Serra, é promovido pelo CRAS, né? Vamos aqui, tem mais informações de São Pedro da Serra, menos achei que tinha, né? Tem aqui sim, olha só. Na 20ª Feira do Livro e da Arte, Entre Flores, Livros e Sonhos, de dias 21 e 22 de agosto, vai ter lá, e você agora confere aqui na Nova Salvador a programação. Sexta-feira, manhã, 8:15, abertura e apresentação do Coral Infanto Juvenil. Visitação à feira, 9:45, interação com o personagem Tertulino e visitação à feira. Durante a feira, interação com os vivandeiros da alegria. De tarde, na sexta-feira, 13:30, atividades com Eleonora Medeiros, primeiro ao quinto ano do ensino fundamental. Visitação à feira, às 14:45, atividades com Eleonora Medeiros, educação infantil até a pré-escola. Visitação à feira, 16:00, espetáculo Lili Inventa o Mundo, 8º e 9º ano do ensino fundamental. Visitação à feira, presença da psicóloga e escritora Fabiane Kemmerer, interação com o público e a venda de sua obra no local. No sábado, dia 21, manhã, 8:15, abertura com os vivandeiros da alegria. 8:30, início da primeira mostra cultural. 9:30, intervalo para visitação à feira. 10:00, retorno das atividades. 11:30, encerramento. Escolas participantes, EMEI Mimo, EMEF Imaculado Coração de Maria, EMEF Pedro Lisenfeld, Escola Estadual de Ensino Médio São Pedro. Esta é a programação para os dias 20 e 21, lá na feira em São Pedro da Serra. Vem aí, Rainha Musical Motinha.

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1: Vamos lá, 8:08, Arte Minuto de Barta, a hora da coincidência aqui na Nova Salvador FM. O Danilo Desprezel tá dizendo que é dia de chuva. Isso é uma novidade para mim, Danilo, tu não acredita. O Magrão, meu amigo Magrão de São Pedro da Serra, que o novo dia seja simples, feliz, abençoado e único. Bom dia. Lorene Kutzler, bom dia aí em São Pedro da Serra, né? Na nossa companhia também, aqui na Nova Salvador FM 87.5. Alexandre Hort, meu eterno sobrinho, bom dia pro Alexandre e pro pessoal da SS Esquadrias. Neuza Klein, fé em Deus e vamos em frente. Viver mais um lindo e abençoado dia. É lindo esse dia, é maravilhoso esse dia. Pius, bom dia, meu amigo Paulo César Kiefer, lá no Pinhal. Mandar um abraço pro meu amigo Alberto Stein, pra Malova. Infelizmente eu perdi os contatos quando o meu telefone foi clonado, mas uma hora que sobrar um tempinho eu vou aí buscar o número do celular do Alberto Stein. Bom dia, Pacheco, bom dia, Marilene, né? Obrigado pela companhia. Aqui roda agora o que vocês gostam. Serra Gaúcha.

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2: 8:17.
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6: Muito bem, reta final do Destaque de São Pedro da Serra desta quarta-feira, dia 12 de agosto, onde a temperatura hoje de madrugada chegou a 9 graus e a chuva não parou, né? Não parou até agora, né? Eu tô ficando por aqui agradecendo a audiência de todos vocês, em nome dos gestores São Pedro da Serra, Luizinho, e também a Pati. A Pati me contou que tá de férias, né? Legal, boas férias para você, Pati. Em nome dos secretários municipais, né? Da saúde, né? A Luana, das obras, o Paulinho, da agricultura, né? O Flega, do Leonardo, lá da educação, o Samuel, né? Conosco também, da gestor da administração e finanças, meu amigo Regis Folman, também nosso amigo Gerson Schaefer, e a todos os funcionários municipais, a saudação dos gestores Luizinho e Pati, a todos os colaboradores do município de São Pedro da Serra, né, que trabalham aí nas mais diversas secretarias, nosso carinho, nosso abraço, nossa saudação toda especial. Ao finalizar o programa, nós ainda temos os aniversariantes da semana.

0: já está na área e eu vou ficando por aqui. Se Deus quiser, volto sábado às 6 horas da manhã com Despertar Alegre, das 7 às 8 com Salvador do Sul em Foco. Fique ligado na melhor, na Nova Salvador, porque eu já fui.
1: Sino Colorado, vamos cantar? Alex Dias com o Sérgio Cantos, vamos lá!

0: 8:29.
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0: muito bom dia, com muito mais alegria, mais energia, a melhor seleção musical, as notícias e por começar mais uma manhã ao seu lado, em sua companhia. Abençoado dia você, a partir de agora, está sintonizado com a Rádio Nova Salvador e o programa Caravana da Alegria, oferecendo sempre a você a melhor seleção musical com o seu amigo Loivo Alberto, o locutor mais apaixonado do Brasil. Acima de tudo, pelo que faz e pelo prazer de ter ouvintes especiais como você em nossa sintonia. 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
1: Oito horas 33 minutos, bom dia com muito mais alegria, gente boa, quartou, hoje quarta-feira, dia 12 de agosto. E você sintonizado simplesmente na melhor, na sua, na nossa, a Rádio Comunitária Nova Salvador, com certeza muito mais amor por você.

Você curtindo o embalo com a banda Destaque Nacional com Calamidade Emocional. Pra começar muito bem os bailes da nossa vida. Bom dia, minha querida dona de casa, um beijo no seu coração. Alô, Salvador do Sul, São Pedro da Serra, você de Tupandi, Maratá, São José do Sul, você de Barão, a você que acompanha a nossa programação via aplicativo. Vem humildemente pedir licença para entrar em sua casa, no seu carro, no seu ambiente de trabalho, onde quer que você esteja levando as ondas amigas da Rádio Nova Salvador. Muito obrigado de coração. Começando muito bem, trazendo destaque melhor com a super banda Destaque Nacional, Tentativa de Apaixonar. Essa que foi lançada ontem já é um sucesso na nossa programação. Banda AESA, participação do Negão e banda Choro na Tela. E banda Doce Pecado, com Chantagem Emocional. A todos vocês, um feliz e abençoado dia na nossa sintonia.

0: Obrigado, gente. Cara, que prazer.
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3: 8:46.
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0: 8:48. Bom dia, Reni, Carlos Lourens, na Bela Vista, desejando um abençoado dia para todos nós, da mesma forma também, nossa querida ouvinte, Simone Duarte. Bom dia, Simone, um beijo no seu coração.
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0: E sem perder muito tempo, quando temos 8:49, chegando em destaque para você.
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0: Nos informando através do site Clima Tempo, a previsão do tempo para Salvador do Sul e região no dia de hoje. Nos diz que hoje será um dia parecido com o de ontem, mas eu acho que tá pior hoje. Tempo severo com chuva forte e trovoada na parte da manhã, tarde e à noite.
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0: meu Deus, e as roupas no varal que eu deixei ontem, Jesus amado. Paciência, nem tudo é como a gente quer e pode. Temperatura mínima hoje na casa dos 10 graus, a máxima pode chegar a 15 graus com sensação térmica de 13 graus. Chuva na proporção de 60 milímetros, hoje 100% de possibilidade. A umidade do ar vai variar entre 95% a 99%. O sol em algum lugar nasceu às 7:02 da manhã e vai se pôr às 5:59 da tarde. Chegando em destaque, muito mais música, vamos homenagear ela, que veio com tudo nesta madrugada e tá continuando agora, neste momento, a chuva, chegando a Alma Nova com a chuva, lembra você, Amado Batista, o ritmo da chuva e Walter Moraes com Dia de Chuva, é homenagem a ela, que veio com tudo, a nossa chuva. Que ela seja, acima de tudo, abençoada e que não venha temporal. Esse é o lado bom que a gente pede na vida. Chegando então, um bloquinho salada de frutas especial pra você, com Alma Nova, Amado Batista e Walter Moraes. Bom dia!
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1: 9:02.
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9:04. Hoje tava um dia calmo. 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Uma do Zezé. Qual do Zezé? E lembrando a você o que se comemora por curiosidade hoje, nesta quarta-feira, dia 12 de agosto, é o Dia Nacional dos Direitos Humanos, o Dia Mundial do Elefante, Dia Internacional da Juventude e o Dia Nacional das Artes. Santo do dia de hoje, Santa Joana Francisca Chantal, Santa Hilária de Augusta e São João Berchamps. Eu desejo de coração que esta quarta-feira seja leve, abençoada e traga forças para você continuar a semana com paz no coração, alegria e muitas razões para sorrir. Que a sua quarta-feira seja repleta de paz, com o coração cheio de fé e os passos guiados por Deus para vencer todos os desafios do meio da semana. E a minha oração que eu faço também voltada para você, querido ouvinte, querido apoiador cultural, sempre na nossa sintonia, nos diz assim: bom dia, Senhor. Eu te entrego este novo amanhecer com o coração cheio de gratidão. Obrigado pela vida, pela tua presença e pelo cuidado que me alcança todos os dias. Coloco em tuas mãos os meus pensamentos, os meus planos e tudo aquilo que ainda inquieta o meu coração. Vai à minha frente, guia os meus passos, fortalece a minha fé e acalma, acima de tudo, a minha alma. Que eu viva este dia com sabedoria, paz e confiança, percebendo teu amor até nos pequenos detalhes. Permaneça comigo do começo ao fim. Amém. Chegando em destaque, muito mais música da melhor qualidade, que a música boa não para não. Aqui é um sucesso atrás do outro para ouvintes especiais como você na nossa sintonia. Sucesso com a banda Modelo, Se Eu Não Tivesse Bloqueado.

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9 horas e 19 minutos, muito bom dia, Vinícius Horto, Maridão Leste, os filhos Leandro e Luciano, as noias, a neta Elisa e toda a comunidade da Linha do Meio, sempre na nossa sintonia. Nossa chuva do lado de fora. Bom dia, pessoal amigo do Shopping da Colônia, é o pessoal amigo do Mercado Kiefer, seu Valdemar e Dona Ieda, muito bom dia, pessoal amigo do Ateliê do Biscoito. Alô, Sagrado Coração de Jesus em Arroio Canoas, muito bom dia. A Miriam Maria Roden, seu Antônio e família, também Ivone Terezinha Kiefer, o Teixeirinha e família. Isso deixa a chuva cair. Loves Ludwig e família, Adelar Kochenborger e família, muito bom dia. A José Célio Martini, esposa, Romy Damer e Eda Damer Homerding. Neuza Bueno Pinheiro e Romeu Lotterman, aquele abraço a toda a bela comunidade de São Pedro da Serra. José Alma e Ana Cecília Corran, também a Valmir e o Adair Corran, pessoal amigo lá na linha Babilônia. Cristiane Scherer Siebert, o esposo Valdemir e toda a querida família na Vila Nova em São Pedro da Serra, muito bom dia. Pois faz muito tempo que não... Pra vocês, pra todos os ouvintes, chegando em destaque, o melhor é pedido da nossa querida ouvinte, a Neuza Klein, no Campestre, pediu sua música, pediu pra curtir. Tá chegando em destaque nesse bloco na ponta da agulha, oferecendo para todos os ouvintes e para nós da rádio, desejando a todos uma bela quarta-feira, com tudo de bom sempre, com muita gratidão. Pediu para curtir, tá chegando Brilhação com Chuva Cai. E aqui você voltava, mais um certo dia... E por falar em chuva, nosso amigo Homem do Tempo, Aloysio Herbert, nos informando que choveu das 7 horas de ontem da tarde até as 8 horas da manhã de hoje, só aqui no centro de Salvador do Sul, mais 21 milímetros de pluviosidade, de densidade pluviométrica. Eu acho que a Vinícius está, olha, apaixonado pela banda Alvorecer, só pode, não tem outra explicação. Laude Fritzen, muito bom dia, obrigado a você pela sintonia, curtindo as ondas amigas da Nova Salvador. Chegando em destaque, Brilhação com Chuva Cai, Champion, um belo popurri com amor sem juízo, você brincou tudo errado em nosso apartamento e banda motriz com esta bela regravação da Jovem Guarda com Deusa do Bailão, bom dia!

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2: 9:34.
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0: 9:36, muito bom dia a você que já está acompanhando a nossa programação também no Facebook, desejando um feliz abençoado dia a todos. Nossa querida ouvinte é Mariane Spies, Alice Kuhn, Nail Stephens, Cleonir Barbosa, Marciane Tang, muito bom dia. Bom dia na querida linha Júlio de Castilhos, em nome de Márcia Regina Arnold, querida família Arnold e o grupo Amigos de Julinho. No Rock Nicolau Fritzen, a Edith Fritzen, muito bom dia. Marilisa Adélia Rita e o Carlos, aquele abraço. Pessoal, amigo da Lancheria Três Marias na Bela Vista, muito bom dia. O Hilária, Maria, a Shelly, ao Carlos Cole, todos clientes, amigos e familiares. Lá no bairro Prosperidade, em nome de Nelcy Lutwig e família, também a Reni Ritter, Nelcy Ritter, a Lúcia Magain, a Márcia Magain, Maria Ritter. Muito bom dia, pessoal, amigo da Borracharia Ertel, em nome do Décio, da esposa Maria, dos filhos Oleandro, Leonir, a Sheila, a Solange. Pessoal, amigo da JB de Melo, instalações elétricas e placas solares. Muito bom dia ao João, a Solange, a Jenny, a Mileno, o Gabriel, o Heitor, o Jacó e o Leandro. Pessoal, amigo do bairro Liberdade, muito bom dia. Bairro Estação, bairro Santo Inácio, bairro Esperança. Bairro Estação, aquele abraço. Bairro Bela Vista, também sempre na nossa sintonia, linha do meio. A todos vocês que estão na nossa sintonia, o meu muito obrigado de coração. Chegando em destaque, o melhor a pedidos da nossa querida ouvinte, a Vinícius Hort, banda Alvorecer com medley de dobrados, aumente o volume.
1: Vamos embora assim no ritmo da alegria, simbora com Alvorecer.

ouvintes da Rádio Nova Salvador, 87.5 FM. Eu sou Fernando da Superbanda Chopão. Nós também estamos na programação da Rádio Nova Salvador e trazendo a nossa nova música, Loirona do Sul, com participação de Cleiton Borges.

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9:48, muito bom dia. Chegando em destaque, muito mais música da melhor qualidade. E agora vamos programar aqui para não falhar com ela, né? Para deixar uma bela homenagem no dia de hoje, para aniversariante do dia também. Então vamos lá.

Eli Neumann, em nossa sintonia, muito bom dia, querida amiga, ela que gostaria de homenagear com todo amor e carinho a sua filha Adriane, que está no aniversário hoje, desejando a ela uma vida repleta de realizações e muito sucesso, oferecendo a ela, na sequência musical, a bela música com musical JM, feliz aniversário!

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4: Muito bem, 10:02.
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Em nossa sintonia, querido casal amigo lá na Bela Vista, Reni e o Carlos Lourenço, fazendo sua homenagem muito especial com todo amor e carinho em nome deles e também da Mana e do Mano, para Paulinha Lourenço, que está no aniversário hoje, desejando a ela os mais sinceros votos de parabéns, muitas felicidades e muitos anos de vida. Que você continue sendo essa filha amorosa, linda e, acima de tudo, carinhosa. Oferecendo a você, na sequência musical, a bela música com Gabriel Vilhena, com Filha.

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1: Muito bem, quando temos 10 horas 18 minutos em destaque para você, o primeiro bloco especial do horóscopo do dia, aqui pelas ondas amigas da sua, da nossa comunitária Nova Salvador. Previsão para hoje para você do signo de Áries, nascido do dia 21 de março a 20 de abril. Um bom momento para resolver o que estava parado no amor. Uma atitude sincera fortalece a relação. No trabalho, sua iniciativa pode render bons resultados. A cor do dia para você hoje é laranja, o número da sorte o 52.
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1: Previsão para hoje também para você do signo de Touro, nascido do dia 21 de abril a 20 de maio. A calma será sua maior aliada neste momento. No amor, valorize quem demonstra carinho. No trabalho, mantenha o foco e evite as distrações. A cor do dia para você hoje é azul, o número da sorte o 23. Previsão para hoje também para você do signo de Gêmeos, nascido do dia 21 de maio a 20 de junho. Conversas importantes podem abrir portas. No amor, aproveite para se aproximar de quem você gosta. No trabalho, boas ideias chamam a atenção. A cor do dia para você hoje é verde, o número da sorte 8. Previsão para hoje também para você do signo de Câncer, nascido do dia 21 de junho a 22 de julho. Confie mais no seu jeito de agir. No amor, pequenos gestos fazem a diferença. No trabalho, dedicação será recompensada. A cor do dia para você hoje é amarela, o número da sorte o 31. Quando temos 10 horas 20 minutos, chegando mais lançamento, mais novidade na melhor programação musical do seu rádio. Chegando banda Portal 10 com Destino Ingrato. Musical São 7 com Vida Bagunçada e Neco Martins com Maria Helena. Muito bom dia. Sim.

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5: Muito bem, enquanto temos 10 horas 33 minutos, chegando em destaque para você, o segundo bloco especial do horóscopo do dia. Previsão para hoje, para você do signo de Leão, nascido do dia 23 de julho a 22 de agosto. A confiança ajuda a vencer os desafios. No amor, um encontro pode renovar o ânimo. No trabalho, mostre o seu talento sem medo. A cor do dia hoje para você é vermelha, o número da sorte, o 16. Previsão para hoje também para você do signo de Virgem, nascido do dia 23 de agosto a 22 de setembro. Organize as prioridades e tudo ficará mais leve. No amor, ouça mais antes de responder. No trabalho, o seu esforço será percebido. A cor do dia hoje para você é branca, o número da sorte, o 40. Previsão para hoje também para você do signo de Libra, nascido do dia 23 de setembro a 22 de outubro. Um dia favorável para fazer os acordos. No amor, o diálogo fortalece a união. No trabalho, a cooperação traz bons resultados. A cor do dia para você hoje é rosa, o número da sorte, o 11. Previsão para hoje também para você do signo de Escorpião, nascido do dia 23 de outubro a 21 de novembro. Evite carregar preocupações desnecessárias. No amor, seja mais paciente. No trabalho, mantenha a disciplina para alcançar os seus objetivos. A cor do dia para você hoje é cinza, o número da sorte, o 28. Chegando nesse bloco, o pedido musical muito especial da nossa querida ouvinte é homenagem justa a ele no dia de hoje, completando 21 primaveras, nosso amigo Marlon. Marlon Hansel hoje está de aniversário e é homenageado com todo amor e carinho pelos seus pais, o Hélio e a Lucena, também pelo seu irmão, por toda a sua querida família. Desejando a você, Marlon, os mais sinceros votos de parabéns, muitas felicidades e muitos anos de vida com a seguinte mensagem no dia de hoje. Meu filho querido, hoje você completa 21 anos. É uma idade linda, o início da vida adulta plena, o momento em que você desenha o seu próprio caminho. Quando olho para trás, meu coração se enche de uma gratidão gigante por Deus, por ter me dado o privilégio de ser a sua mãe. Eu te vi dar os primeiros passos, chorar por bobagens, rir até a barriga doer, e agora vejo você encarar o mundo com coragem e responsabilidade. Saiba que, mesmo que você já seja um homem independente, o meu abraço continua sendo seu porto seguro. Eu desejo de coração que a vida te trate com generosidade, que você nunca perca essa sua essência boa e que se lembre todos os dias do quanto é amado. Feliz aniversário de 21 anos, eu estou e sempre estarei aqui por você. Esse é o desejo da nossa querida ouvinte, a Lucena Hansel, com todo amor e carinho para o seu filho Marlon, na passagem dos seus 21 anos, oferecendo a ele a bela música com Gabriel Vilhena, Filho.

Em nossa sintonia, pessoal, amigo da lancheria e confeitaria Três Marias da Bela Vista, pedir uma bela música para homenagear as gurias que estão aí na cozinha, na nossa sintonia. Então, para vocês, gurias, está chegando em destaque as empreguetes com a vida de empreguete e raça negra com cheia de manias. Bom dia!

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1: Muito bem, enquanto temos 10 horas 48 minutos, chegando em destaque para você pelas ondas amigas da Nova Salvador, o terceiro e último bloco especial do horóscopo do dia, aqui pelas ondas amigas da Nova Salvador e da Caravana da Alegria, sempre trazendo em destaque para você a melhor programação musical e também o horóscopo do dia, de segunda a sexta-feira, das 8:30 até o 12:30.

Previsão para hoje também para você do signo de Sagitário, nascido do dia 22 de novembro a 21 de dezembro. A disposição para aprender será um diferencial. No amor, surpreenda quem você gosta. No trabalho, novas oportunidades podem aparecer. A cor do dia hoje para você é roxa, o número da sorte o 35. Previsão para hoje também para você do signo de Capricórnio, nascido do dia 22 de dezembro a 20 de janeiro. O dia favorece as decisões importantes. No amor, demonstre mais os seus sentimentos. No trabalho, a persistência fará diferença. A cor do dia para você hoje é amarela, o número da sorte o 46. Previsão para hoje também para você do signo de Aquário, nascido do dia 21 de janeiro a 19 de fevereiro. Sua criatividade estará em alta. No amor, uma boa conversa aproxima os corações. No trabalho, confie nas suas ideias. A cor do dia para você hoje é marrom, o número da sorte o 19. Previsão para hoje também para você do signo de Peixes, nascido do dia 20 de fevereiro a 20 de março. Aproveite para desacelerar e organizar a mente. No amor, o carinho será bem recebido. No trabalho, siga o seu ritmo. A cor do dia para você hoje é preta, o número da sorte o 7. Em destaque, muito mais música para você recordar. Agora trazendo em destaque Banda Estúdio, participação na Classe Mercosul, Meus Olhos Falam Por Mim. E também na sequência, Banda Alma Nova, pedido do nosso amigo, o, deixa eu ver aqui para não falhar com ninguém, o Flávio Sommer, também na nossa sintonia, pediu para curtir a sua música. Então, chegando nesse bloco ainda, Banda Alma Nova, ao vivaço com Minha Estrela. Seguimos na melhor programação musical do seu rádio.

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2: Tem coisas que a gente carrega sem perceber. Às vezes a gente se acostuma tanto com o peso que passa a achar que ele faz parte de quem somos. Como se fosse identidade, como se fosse necessário, como se fosse proteção. Mas no fundo, é só o ego tentando nos convencer de que precisamos ser mais duros, mais fortes, mais certos o tempo todo. E nessa tentativa de sustentar quem a gente acha que precisa ser, a gente vai se afastando de quem realmente é. E o mais curioso é que esse peso não nos prende ao mundo, ele nos prende a nós mesmos. E talvez a verdadeira liberdade não esteja em conquistar mais, provar mais ou se impor mais, mas em soltar. 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Tem coisas que a gente carrega sem perceber. Às vezes a gente se acostuma tanto com o peso que passa a achar que ele faz parte de quem somos. Como se fosse identidade, como se fosse necessário, como se fosse proteção. Mas no fundo, é só o ego tentando nos convencer de que precisamos ser mais duros, mais fortes, mais certos o tempo todo. E nessa tentativa de sustentar quem a gente acha que precisa ser, a gente vai se afastando de quem realmente é. E o mais curioso é que esse peso não nos prende ao mundo, ele nos prende a nós mesmos. E talvez a verdadeira liberdade não esteja em conquistar mais, provar mais ou se impor mais, mas em soltar. Soltar a necessidade de ter razão, de ser visto, de ser validado o tempo inteiro, porque no fim, quanto da sua vida você está vivendo de verdade e quanto você está apenas sustentando para não deixar cair aquilo que você nunca foi. Tem coisas que a gente carrega sem perceber.
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0: Hazlo, sí.
1: Ay, ay, ay. Obrigado.
0: A gente que agradece.
1: Valeu. É nóis.
0: Quem gostou faz barulho aí. Obrigado, Flavião. Obrigado de coração, amigo.
2: Obrigado, parabéns. Obrigado.
1: Valeu.
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2: Onze horas e 17 minutos.
3: Olá, ouvinte da Rádio Nova Salvador. Aqui é Caroline Andréia Klein, advogada, e trago no nosso Minuto Jurídico esclarecimentos legislativos e as novidades no mundo do direito. Dia 7 de agosto, a Lei Maria da Penha completa 20 anos. E essa data traz um lembrete importante. Violência doméstica não é só agressão física e nunca é culpa da vítima. A violência também pode aparecer na forma de ameaças, humilhações, controle, perseguição, violência sexual, retenção de dinheiro ou documentos e ofensas à honra. A lei reconhece essas diferentes formas de violência e desde 2026 também é chamada violência vicária, praticada contra alguém próximo para atingir a mulher. Quando existe uma situação de risco, a vítima pode buscar medidas protetivas, com afastamento do agressor e a proibição de contato ou aproximação. E a proteção pode ser concedida, especialmente se houver o pedido de boletim de ocorrência e uma decisão judicial. Conhecer esses direitos também é uma forma de proteção. E buscar uma rede de apoio e orientação jurídica pode ajudar a entender com segurança quais caminhos a lei oferece para cada situação.
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2: E o sorteio das quartas de final da Copa do Brasil colocou o Grêmio e Inter frente a frente, um Grenal que pode definir o rumo da temporada. A classificação à semifinal garante R$9 milhões, enquanto o vice-campeão receberá ao menos R$34 milhões e o campeão R$78 milhões. Após duas vitórias no Brasileirão, o Grêmio vê a Copa do Brasil como principal esperança de recuperação após a eliminação na Sul-Americana. O técnico Luiz Castro ganha um novo parâmetro para seu trabalho, justamente um clássico decisivo. Os jogos ainda não têm datas confirmadas e o tricolor terá antes disso dois compromissos pelo Brasileirão contra o Atlético Mineiro e contra o Bragantino, fora de casa. A comissão técnica também pretende testar Krovinovic entre os titulares, informou Mega Goglio.
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0: Lembrando a você do prazo para o ITR, o Imposto Territorial Rural aqui de Salvador do Sul. Através do Sindicato dos Trabalhadores Agricultores Familiares de Salvador do Sul e São Pedro da Serra, você já pode fazer o seu agendamento pelo telefone WhatsApp 519-92745863. Atenção para os documentos necessários, escrituras das terras e o recibo do INCRA 2025 ou 2026. Mas atenção, os atendimentos somente com hora marcada. Agende seu horário com antecedência, não deixe para a última hora e evite multas e transtornos. Caso você não possa comparecer ou tiver dúvidas, entre em contato com antecedência. Lembramos que o prazo final vai até o dia 30 de setembro. Dado o recado, chegando melhor com os atuais, participação de Thalita e Elisa, Mississippi, São Marino. A página virou.
2: Thalita.

0: associados, clientes e demais ouvintes. Aqui é a jornalista Paloma Grisan com o Contato Direto. E durante toda esta semana, a Sertel está realizando a sua Semana Interna de Prevenção aos Acidentes de Trabalho, a CIPAT. São realizadas diariamente palestras que abordam temas como saúde e bem-estar para os funcionários da cooperativa. Hoje nós recebemos o nosso vice-presidente, Daniel Luiz Sec, para falar um pouco sobre esse tema também, sobre a importância da nossa CIPAT. Seja bem-vindo, Sec.
1: Olá, Paloma. Olá a todos os nossos associados e clientes. Com certeza, a CIPAT, que é a nossa Semana Interna de Prevenção a Acidentes de Trabalho, muito junto com a segurança, saúde e a nossa qualidade de vida, a 42ª CIPAT da Sertel, em toda a história dela, e sempre voltado e buscando melhorar o dia a dia dos nossos colegas, dos nossos funcionários, que fazem um trabalho diariamente de muita periculosidade, um trabalho das nossas rotinas que nos leva muitas vezes ao cansaço físico. Toda a nossa programação que nós tivemos na nossa CIPAT desde segunda-feira, com os benefícios da atividade física, com a comunicação não violenta, com a saúde mental e a qualidade de vida, hoje com as armadilhas no processo de emagrecimento e amanhã com a prevenção em saúde bucal, a acuidade visual e o fim da idade mínima na aposentadoria especial, se é vantajosa ao trabalhador. Quando a gente fala de todos esses aspectos, a gente traz um conhecimento cada vez maior para os nossos colegas e que com certeza melhora a nossa performance de trabalho, mas sim gera mais felicidade para os nossos trabalhadores no seu dia a dia, na sua rotina. E sempre reforçando que a segurança do trabalho, ela é essencial nas nossas atividades e a Sertel investe muito recurso, investe muito conhecimento para que isso tudo siga em alta performance. Afinal de contas, as nossas atividades cada vez mais complexas, cada vez redobram a atenção e no nosso dia a dia é isso que é essencial. E a saúde, quando nós se cuidamos tanto da nossa saúde mental, nossa saúde física, a gente tem com certeza um dinamismo melhor no nosso dia a dia.
0: Certo, muito importante. É um movimento que vai muito além da saúde no trabalho. Ele se expande também para a nossa vida pessoal.
1: Perfeito.
0: Mas mudando de assunto, né? A gente também tem aí a continuidade da obra da nossa usina Vale do Leite. A gente seguidamente volta para falar dela porque é o nosso empreendimento mais importante no momento, né? E como tá o andamento lá da obra? Eu sei que vocês visitaram a obra essa semana, tiveram um momento lá. Pode nos atualizar também sobre isso?
1: Com certeza, a Paloma, a direção da Sertel, esteve presente na Vale do Leite, onde a gente efetua a inversão da ensecadeira, ou seja, o leito do rio Forqueta. Ele começa a passar pelo um lado para que a gente consiga então construir a barragem do outro lado. Isso faz parte do processo dentro dos quesitos ambientais e que a gente consiga dar o andamento para que em fevereiro de 2027 essa obra esteja concluída. É uma grande obra, a gente pôde olhar todas as estruturas, a gente pôde verificar o andamento muito grande da nossa casa de máquinas, ela indo às partes finais da construção da casa de máquinas, e aí a gente já também, logo em seguida, receber gerador, turbina, para começar a fazer esses ajustes. É uma grande obra, são muitas pessoas, mais de 170 pessoas estavam presentes no local, trabalhando, tudo monitorado dentro dos padrões do meio ambiente e da segurança do trabalho, para que a gente tenha uma usina gerando energia para mais de 20 mil pessoas. É isso que faz a essência da Sertel em produzir uma energia cada vez mais limpa, uma energia cada vez mais sustentável, que é a essência da nossa economia regional, a nossa economia brasileira, que precisa cada vez mais desse tipo de energia. Afinal de contas, é ela que promove o desenvolvimento das nossas comunidades. E sim, o carro-chefe da Sertel, sempre buscando cada vez mais geração e fazendo essas grandes obras para a nossa região.
0: Certo, muito obrigada, Sec, por essas informações, te agradeço pela presença e até a próxima.
1: Um grande abraço a todos e até mais.
0: E o Contato Direto de hoje fica por aqui. Uma ótima tarde para você. 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

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Então não perca. Depois não diga que o Loivinho não te avisou. E os ingredientes que vão acompanhá-lo: molho especial, maionese caseira, duas salsichas, milho, ervilha e batata palha. Imperdível! 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Chegando em destaque, banda Chopão, a valsa das rosas vermelhas.

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3: Olá, você que está ouvindo a grande programação da sua rádio. Aqui quem fala é Júnior Quisté, sou psicólogo, escritor e palestrante. Mas acima de tudo, eu sou uma pessoa que nasceu no oeste de Santa Catarina. E eu sempre digo, quem nasce no oeste de Santa Catarina fica meio que perdido, não sabe muito bem se pertence a Santa Catarina ou ao Rio Grande do Sul. Claro, geograficamente falando, é evidente que nós pertencemos a Santa Catarina, mas eu digo isso pelos hábitos que nós temos, quer dizer, o chimarrão, o cultivo das tradições gaúchas são muito próximas aqui com o oeste de Santa Catarina do que com as próprias outras regiões do nosso estado. Fazemos divisa com o estado do Rio Grande do Sul. Mas eu não preparei texto nenhum para hoje. Eu só quero assim me solidarizar mais uma vez com o nosso querido povo gaúcho. Porque muitos daqueles que estão me escutando agora, os seus ancestrais, vieram do Rio Grande do Sul. Como, por exemplo, a minha família. Se nós fizéssemos um levantamento aqui, eu tenho certeza que para as rádios que eu falo do Mato Grosso e dos três estados do Sul, e muito dessa audiência falaria, sim, minha família veio do Rio Grande. Nós temos algo com o Rio Grande. E eu confesso, gente, que eu já fui às lágrimas várias vezes. Eu suspirei várias vezes porque haverão eventos em nossa vida que a gente não tem que buscar a resposta. A gente não pode buscar a solução neste caso, mas a gente tem que encontrar alguma forma de ajudar os nossos queridos gaúchos. 2024, cidades simplesmente sumiram do mapa. Cidades gaúchas, centenas de produtores rurais, principalmente de comerciantes, perderam o que construíram em 10, 20, 30, 40, que a sua história, a história da própria família contava através daquele terreno, daqueles produtos, daquele comércio, e em horas perderam tudo. O Brasil, na verdade, pouco tem feito para o Rio Grande do Sul, essa que é a verdade. São promessas esfarrapadas que nós ouvimos a todo instante, mas contundência, pouca, né, gente? Pouca. E com a projeção de principalmente o estado gaúcho ser assolado mais uma vez neste ano por muitas enchentes. Então eu quero aqui hoje, já como eu gostaria de ser super-homem e ajudar, se fosse possível, todas as famílias do Rio Grande do Sul, mas eu não sou e ninguém é. E eu tenho palavras, e através das palavras, a você que é descendente, de alguma forma, do povo gaúcho, a você que curte as tradições do Rio Grande do Sul, que prima por esse povo, eu quero mandar o meu abraço. Mas um abraço forte, um abraço carinhoso, um abraço com toda a minha sinceridade a cada um de vocês gaúchos do Rio Grande do Sul. Continuem sendo fortes, continuem com essa força que eu sinceramente não sei da onde vocês buscam. Haveremos de ter sim novos horizontes e um sol esplêndido para vocês, para que vocês possam reconstruir não somente o que vocês perderam, mas reconstruírem suas vidas da melhor maneira possível. Beijo no coração a todos vocês, queridos gaúchos de todo o Brasil, se é que você me entende. Eu sou o psicólogo Júnior Quisté, até amanhã.

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6: Esta sim é a rádio com a sua cara, 11 horas e 55 minutos. 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Em destaque para você recordar, Calêndula chegando com Maxixe do Calaunga.

0: 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Meio-dia e 30 segundos. 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

12:04. Alcido Arnildo Quires, o Nilo, o irmão Nilo, o esposo Nilo, o amigo Nilo, o pai Nilo, o tio do sino, o Nilo. Cada um te chamou de um jeito, mas o mais importante é que a tua presença sempre foi percebida, embora fosse muito discreta, não muito falante, o teu olhar tenro, calmo e amigo não passavam despercebidos. Não tinha tempo ruim para o seu Nilo. Podia cair granizo e o sino nunca atrasou. Era um Nilo disposto a ajudar, o pai que escutava mais do que falava, observava e quando falava, eram sempre as palavras certas para aquele momento. Pai, tua presença sempre foi o nosso farol. Daqui para frente, toda vez que o sino bater, será como se o senhor dissesse: olá, família, olá, Salvador do Sul. Eu, Nilo, estou em paz. Fiquem bem. Nilo, vai indo na frente, que nós vamos ficando mais um pouquinho. A família agradece a toda a comunidade pelo carinho nos últimos momentos de despedida e lhes convidam para a missa de sétimo dia que ocorrerá nesse próximo sábado, dia 15 de agosto, a partir das 6:00 PM. Nilo, sentimos saudades, mas as lembranças que ficarão para sempre marcadas em nosso coração.

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1: 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Vem aí mais um belo curso. É promovido pelo Sindicato dos Trabalhadores Agricultores Familiares de Salvador do Sul e São Pedro da Serra. É o curso de nota fiscal avulsa eletrônica e uso do aplicativo Nota Fiscal Fácil para os Produtores Rurais. O evento ocorre dos dias 14 a 17 de setembro, durante a tarde, o local no sindicato, mas lembrando que o curso é gratuito. Atenção, produtor, faça sua inscrição diretamente no sindicato. Dúvidas? É só entrar em contato pelo telefone WhatsApp 519-9274-5863. Mas atenção, é a última oportunidade de poder aprender mais sobre o aplicativo de nota fiscal fácil e fazer a emissão das notas neste ano. Aprenda na prática a emitir notas fiscais a bolsas eletrônicas e usar o aplicativo Nota Fiscal Fácil com segurança e facilidade. 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
1: Isso mesmo, a equipe da Rádio Nova Salvador quer desejar os mais sinceros votos e parabéns, muitas felicidades e muitos anos de vida aos queridos aniversariantes no dia de hoje. Parabéns e muitas felicidades para Marinês Machado, Karine Moyer, Paulinha Lourenz, Tairine Luana Schmidt, Renato Gossenheimer, Mariane Hensel, Eli Bratz, Sandra Maria Feller, Aishakov, Janete Allenbrand, Marlon Hensel, Douglas Schneider, Liane Paulus, Dulce Willemsen, Eloy Stein, Rosane Klein, Fernanda Bender, a Mônica Auflen, Daniel Ricardo Hensel, a Ivanice Cris e o Ismael Fier. A vocês os mais sinceros votos de parabéns, muitas felicidades e muitos anos de vida.
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1: Muito bem, notícias importantes para você da assessoria de imprensa da Prefeitura Municipal de São Pedro da Serra. A Administração Municipal de São Pedro da Serra, por meio da Secretaria Municipal de Agricultura, informa que o setor de talão de produtor e inspetoria veterinária estará sem atendimento até nesta quarta-feira, dia 12 de agosto, em razão das férias da servidora responsável. Caso o produtor necessite ainda hoje de atendimento na inspetoria para emissão de GTA, podem fazer em qualquer inspetoria e para lançamentos de nascimento, mortes, evoluções, somente presencialmente na inspetoria de Carlos Barbosa, podendo também tirar dúvidas pelo fone 54-3461-1161. O expediente retorna normalmente a partir de amanhã, nesta quinta-feira, dia 13 de agosto, nos horários das 8 às 11:30 da manhã e da 1:30 às 5 da tarde. Agradecemos desde já a compreensão de todos vocês. A Prefeitura de São Pedro da Serra também informa que estão abertas inscrições para o processo seletivo simplificado destinado à contratação temporária de doméstica. Lembramos, porém, que as inscrições podem ser realizadas até hoje, nesta quarta-feira, dia 12 de agosto, diretamente na Prefeitura Municipal. Antes de se inscrever, leia atentamente o edital e confira todos os requisitos, a documentação necessária, o cronograma e demais informações sobre o processo seletivo. Para maiores informações, acesse o edital completo nos canais oficiais da Prefeitura ou procure o setor responsável. www.sampedrodaserra.rs.gov.br. Sua colaboração faz toda a diferença. Quando um paciente falta uma consulta ou exame sem avisar, aquela vaga deixa de ser aproveitada por outra pessoa que também está aguardando.

0: E lembrando a todos que o transporte sairá como de costume das localidades em direção então ao CTG em São Pedro da Serra para mais uma confraternização do grupo Conviver. A partir da 13h30 e você é o convidado mais que especial. 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
0: Muito bem, conosco curtindo a nossa postagem no Facebook da Rádio Nova Salvador, nossa querida ouvinte é Helena Butt, Maria Bernadette Kuhn, Ailma Hans Gosler, Rock e toda a família lá na Bela Vista, Lucena Boni e Claudir, na Santa Rita no Pinhal, Marlene Arnold Hauber, Maria Lisete Wischenfelder, Tarcísia Cecília Werner, a todos vocês obrigado de coração pela sintonia. Estão almoçando aí conosco, Cléo. Boa tarde.
2: Boa tarde, Loivo. Boa tarde, ouvintes. Nesse tarde chuvoso na colônia, era a previsão mesmo. Aliás, amanhã o tempo deve ter essas mesmas características, temperatura talvez um pouquinho mais alta, vai esquentar bem no final de semana, né, Loivo?
0: Ó. Mas a previsão ainda é de chuva.
2: Não, vai chover, mas bem menos, tá, Loivo? Vai ser aquela alternância de sol, daqui a pouco uma chuva, mas um final de semana que tende a ser calorento, né?
0: Ai, que legal.
2: Loivo Alberto.
0: Vamos lá.
2: O que tá esquentando são os bastidores com relação ao Grenal, né? Os Grenais que aconteceram na Copa do Brasil. É. Opiniões, assim, controversas, não no sentido digamos, não controversas, antagônicas, não controversas, antagônicas por quê? Porque tem gente que acha que é muito bom ter o Grenal agora, porque ao menos vai ter um gaúcho na semi, e gente achando que não era uma boa hora para ter Grenal, porque a dupla se vê assim com a corda bem esticada no Brasileirão, né?
0: Tu sabe que estão dizendo nos bastidores que é um jogo de cartas marcadas.
2: Pois é, os vídeos sorteio, circulando do sorteio, a famosa teoria da conspiração, né? Todo mundo brincava que poderia acontecer clássicos, mas esse jogo do Vasco com o Vitória, porque o Vasco é o único carioca, o Vitória é o único baiano, e deu na mosca, né? Daí tem do jeito que a menina pegou a bolinha no Globo, enfim, né? Mas são teorias, Loivo. Tudo teses, até que se prove ao contrário,
0: até,
2: né?
0: Aquele painel lá, né? Antes do início do sorteio.
2: Pois é, foi o que eu te falei. Vai que o cara que era o responsável pela arte gráfica e tava com preguiça de fazer já deixou preparado.
0: Eu acho também, Cléo. Vai saber.
2: Mas enfim, Loivo, não tem mais volta. Teremos Grenais, teremos o Palmeiras contra o Santos, o Cruzeiro contra o Atlético e o Vasco, como já falei, contra o Vitória da Bahia.
0: É, isso aí.
2: E, Loivo, não vou te pedir no Grenal. Palmeiras e Santos, quem é que tu acha que vai passar?
0: E eu tô torcendo, na verdade, não tô
2: torcendo. Não, torcendo não, quem tu acha?
0: Eu, Palmeiras.
2: Tem mais time. Vasco e Vitória.
0: O Vitória eu acho que vai surpreender.
2: E no Clássico Mineiro?
0: No Clássico Mineiro eu acho que vai dar Galo.
2: Tu acha que
0: minha
2: vai
0: opinião.
2: Dar? A maioria acha que é Cruzeiro, mas no Clássico é Clássico.
0: Clássico
2: como
0: é
2: eu
0: clássico.
2: Vejo que até a maioria vem falando que o Inter... eu vejo no centro do país o pessoal atribuindo um certo favoritismo pro Inter, mas o Grenal de volta é na Arena, né?
0: Pois
2: e
0: é,
2: eu falei sobre
0: questão,
2: isso ontem.
0: Né?
2: Clássico é clássico, o Cruzeiro chega melhor que o Atlético,
0: sim,
2: mas nada impede do Atlético passar. Nesse Vasco e Vitória eu concordo contigo, viu? Eu concordo contigo. O Vitória sabe fazer valer o fator local, especialmente. É um time pragmático, não é brilhante, mas é um time que sabe o que precisa e o que pode dentro de campo, né?
0: E eu particularmente, Cléo, em relação ao Grenal, preferia que desse um empate. Sou bem sincero.
2: Vai pros pênaltis?
0: Não, mas tem um jogo de volta.
2: Sim, né? Não, mas é...
0: Primeiro jogo.
2: Eu achei que era no conjunto.
0: Primeiro jogo.
2: E aí, no segundo jogo, tu, obviamente, tu espera uma vitória do Grêmio, né?
0: É, mas aí eu acho que vai ser nos pênaltis também, se for o caso.
2: Cara, o Inter perdeu tantos Grenais nos pênaltis ultimamente, já pensou se ganhar esse? Daí exorciza todos os outros,
0: né? É que é um retrospecto que não favorece o Grêmio nessa disputa aí que vai para as finais com o Inter, né? Já são 5 edições que eu sei que o Grêmio pedalou com o Inter. Então,
2: exato. Mas uma hora vai acontecer, né? Que, enfim, são coisas do futebol.
0: Agora, né?
2: São coisas do futebol. Loivo, mas enfim. Como disse ontem, quem passar, claro, fatura uma bela de uma grana, dá aquele up na moral, aquela corneta que vai correr solta. Mas quem cair fora, daqui a pouco pode fazer dos limões uma limonada e concentrar ainda mais suas forças.

0: na recuperação no brasileiro, né? Que o cenário mais trágico, obviamente, não é ser eliminado num Grenal Copa do Brasil, mas ser rebaixado para a segunda divisão. Isso é terrivelmente trágico.
1: E se não cuidar, pode acontecer.
0: Ser rebaixado é mais.
1: Tá louco.
0: Grenal, terão tantos outros aí pela frente, a gente vai ganhar, vai empatar, vai perder, né? Mas o rebaixamento é sempre uma mancha.
1: Até pela questão financeira.
0: Também, exatamente.
1: Né,
0: porque, deixou de faturar uns 6, 7 milhões com o Brasil, mas o rebaixamento, te digo fácil, que dá um prejuízo de mais de 100 milhões pro clube. Mais de 100 milhões, fácil. Daí pra mais, né?
1: E hoje em dia pra nós é muito complicado isso aí.
0: Tá louco. Cada milhão é milhão. Nas cambaleantes finanças de Inter e Grêmio,
1: Luiz. Com certeza. Clauzinho, chegando mais lançamento, banda Millennium. Já ouviu falar?
0: Claro que sim. Super, a famosa banda. Cor de caramelo.
1: É isso aí, Clauzinho. Tá ligado, Magão? Agora eles vão vir com a música A Luz do Amor. Ó, música nova, trabalho aí, ó.
0: Cor de caramelo. Essa eu cantei uma vez com a Lilia aqui, viu? Quando ela fazia o horário da manhã. Agora tá tarde aí.
1: A Ivone. Chegando então pra Milhantar, seu almoço, banda Millennium, A Luz do Amor pra vocês.

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1: Meio-dia e 35 minutos.
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1: Doze horas mais 39 minutos desta quarta-feira, dia 12 de agosto. Tempo instável, tempo chuvoso em Salvador do Sul, temperatura de 15 graus. E assim vamos começando mais um programa do meio-dia. A gente vai junto com você até 1h20, trazendo música, informação e utilidade pública, sempre com apoio cultural de Centro Real, a Loja Rosa, Hospital Unimed, Vale do Caí, o Evo, Mecânica Fávero, Sicredi, Floricultura Mimos e Pétalas. 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Inmet estende alerta para perigo de tempestade no Rio Grande do Sul. Polícia descarta crime de ódio em caso de homem em situação de rua incendiada em parada de ônibus em Alvorada. Trump diz que Estados Unidos manterá controle total do Estreito de Hormuz. Messi publica a carta de despedida ao pai. Famoso caçador de tornados anuncia viagem ao Rio Grande do Sul. Anvisa determina a apreensão de produtos de limpeza. Transpetro publica editais de concurso público com salários de até 15 mil reais. Ator Marco Furlan é indiciado pelo crime de estupro de vulnerável contra menino de 5 anos. Os reis do baile, para abrir a parte musical do programa do meio-dia.

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12:53, segue chovendo em Salvador do Sul, temperatura de 15 graus. 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Notícias de Salvador do Sul. Até o dia 1º de setembro acontece a campanha de multivacinação voltada à atualização da caderneta de vacinação de crianças e adolescentes de 0 aos 15 anos de idade. Destaque para o dia D, no dia 22 de agosto, com ação especial de mobilização. Participe e mantenha a vacinação da família em dia. Como é importante isso, né? Cuidar da própria saúde e zelar pela saúde do próximo. Para que algumas doenças, quero considerar erradicadas, não voltem, né? Campanhas de desinformação, campanhas antivacina, só prejudicam o povo. A segunda Copa do Vale Master de futebol, Taça Sicredi, será jogos em Tupandi, no campo do São Luís, neste final de semana, neste sábado, né? 13:30, Salvador do Sul em campo, Salvador do Sul enfrentando São Vendelino, naquele mesmo campo, na sequência, às 13:15, tem Tupandi contra a Harmonia, um clássico, né? Tupandi contra a Harmonia, mas Salvador do Sul jogando a preliminar contra São Vendelino, Salvador do Sul que vem de vitórias na competição. Falando mais de esporte, nesse fim de semana, nos dias 15 e 16 de agosto, né? Nos dias 15 e 16 de agosto acontecerá pelas ruas de Maratá o Trike Gaúcho. Treinos no sábado, da 13:00 às 17:00, e as provas no domingo, das 9:00 da manhã ao meio-dia e da 13:30 às 17:30, lá na rua Bernardo Reis, no centro de Maratá. O Trike, né, em Maratá. Nesse final de semana, é divertido, é descontraído. Em razão das atividades deste evento, haverá interrupção no trânsito em trechos da rua Padre Bernardo Reis e também da rua Beno Kirsten, em direção Uricana. Esses trechos estarão fechados para o trânsito no sábado, da 13:00 às 17:00, e no domingo, como já falamos, das 9:00 ao meio-dia e da 13:30 às 17:30. Olá, trazendo mais música para você.

1:03, seguindo com o programa do meio-dia, Apoio Cultural de Centro Real, a Loja Rosa, tudo que você precisa no seu lugar, na Duque de Caxias 586, também com a gente sempre, Hospital Unimed Vale do Caí, plano particular, mais saúde pertinho de você.

0: 1:05.
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2: Notícia do portal G1. O Rio Grande do Sul tem previsão de chuva para o restante da semana. Entre as 9 horas de terça e as 9 horas dessa quarta, os acumulados de chuva já eram elevados em cidades como Ibirubá, Cruz Alta e Tapera, segundo o levantamento da Climatempo Meteorologia. O Instituto Nacional Inmet publicou avisos de tempestades para diversas regiões do Rio Grande do Sul, incluindo a região metropolitana de Porto Alegre. Os avisos do Inmet vão de amarelo ao vermelho, grau mais alto da escala. Para esta quarta, há dois alertas, um amarelo e um laranja, ambos válidos até as 11 horas da noite e 59 minutos. Na área onde o grau de severidade é mais alto, a possibilidade de chuva é de 30 a 60 milímetros por hora ou 50 a 100 milímetros ao dia. Ventos intensos podem chegar aos 100 km por hora e até mesmo queda de granizo. Ainda há risco de corte de energia elétrica, estragos em plantações, queda de árvores e alagamentos. O terceiro aviso de perigo estende a previsão para temporais na quinta-feira, com instabilidade sobre o norte, serra e região metropolitana. Na sexta, o aviso cai para amarelo, mas segue a possibilidade de chuva intensa nessas áreas.
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5: Eu posso parar. 1h15, finaleira do programa do meio-dia. Amanhã, excepcionalmente, o programa do meio-dia será apresentado por João Carlos Moirer. Era uma demanda particular. É, na sexta a gente volta com o debate esportivo. Na sequência, Liliane Hermes, depois a Tita e Caçarei novamente às 6 horas com o Paradão.

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1: 1:30.
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0: afastou dos roleiros, Gustavo Moreira, vai soltar o grito aí.
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Muito boa tarde. Estamos chegando, é o Show da Tarde, 87.5 FM, Rádio Nova Salvador. Sejam todos muito bem-vindos, Show da Tarde vai até as 4h30. Eu, Lili Hermes, estarei contigo, estaremos juntos, fazendo companhia uns para os outros, através das ondas amigas da Rádio Nova Salvador FM. Muito boa tarde, Salvador do Sul. Boa tarde, São Pedro da Serra. Boa tarde, região. Pessoal que nos acompanha através do app, aplicativo da Rádio Nova Salvador na internet. Obrigada por terem escolhido a Nova Salvador para ser a sua rádio. 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Você tem amigos. 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Muito bem, como de costume, a gente vai trazendo os sertanejos, ritmos diversos, as músicas que estão em destaque. Em seguida, fazendo o nosso desfile de bandas do Sul. E no final, a gente abre o baú com as antiguinhas por aqui no Show da Tarde. Te desejo uma excelente tarde, tempo chuvoso, né? Estamos em 13 graus neste momento no centro de Salvador do Sul. E é sim provável que a chuva continue. Mas vamos lá, vamos seguindo. Bom trabalho quem está no seu escritório, no trabalho, no comércio. Quem está por casa está podendo participar, pedir a sua música. Então vem pra cá. Próxima do nosso bloquinho é com Henrique Juliano. Abre a mente. São 1h43. Muito boa tarde.

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1: E a gente segue por aqui com os melhores do sertanejo. As mais tocadas 2026. Excelente tarde.
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3: Muito bem, quando são 2:09, quarta-feira, 12 de agosto, vamos ao giro de notícias, as principais notícias em destaque. Acidente com 3 veículos deixou 2 pessoas feridas entre Harmonia e São José do Sul. Os bombeiros voluntários de Harmonia foram acionados no início da noite de ontem, terça-feira, dia 11, para atender um acidente de trânsito envolvendo 3 veículos. A colisão ocorreu próximo da divisa entre os municípios de Harmonia e São José do Sul. No local, as equipes constataram o envolvimento de um Volkswagen Voyage, um Ford Courier e um Chevrolet Cruze. 2 pessoas ficaram feridas e foram encaminhadas ao HM Regional. Brigada Militar, SAMU e Bombeiros de Maratá também atenderam a ocorrência. Homem é condenado por submeter 9 trabalhadores a condições análogas à escravidão em Triunfo. A 7ª Vara Federal de Porto Alegre condenou um homem por submeter 9 trabalhadores a condições análogas às de escravo em propriedades rurais de Triunfo. Conforme a denúncia apresentada pelo Ministério Público Federal, os trabalhadores foram submetidos ao longo de 2023 a condições degradantes durante atividades de corte e extração de madeira nas localidades de Vila da Ponte Seca e Vila do Limoeiro. Os trabalhadores foram contratados informalmente e recebiam remuneração variável, de acordo com a quantidade de madeira e casca retiradas. Segundo o processo, no local não havia instalações sanitárias adequadas, alojamento apropriado, água potável ou espaço destinado ao preparo e consumo das refeições. 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
3: Bom demais, é show de bola. Como é que tá aí? Tudo beleza? Tudo legal? Então tá bom, fogão a lenha tá trabalhando, tá a milhão, assim fica bom. Quem pode, né, ficar ao lado do fogão a lenha hoje com aquele chimarrão? Aí sim, aí que eu dou valor. Vamos lá, para quem está na nossa companhia, tem ele, Amado Batista, para as minhas amadetes de plantão, meus amadetes também, os que adoram Amado Batista, vem comigo, é show ter a companhia de vocês.

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0: Beleza, beleza, 2h21. E nesse Sudalveda, é um Sudalveda, né? Esse tempinho, essa garoa. Eu fico aqui solita entre quatro paredes. Pode-se dizer, para quem não conhece um estúdio, que eu estou numa caixa fechada. E aí vocês me deixam assim? Assim? Cadê o oi? Cadê o oh? Tô aqui. Que barbaridade, hein? Aí sim, aí complica, né? Muito bem, vamos lá, vamos seguindo na programação, mandar um abraço ao pessoal aí dos bares da cidade que estão no carteado. Um dia como hoje, né?
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0: Tá muito alto pra carpir, tá muito baixo pra roçar, tá muito molhado pra queimar. Aí tem que jogar carta, né? Tem que espairecer a cabeça. Uma boa tarde pra vocês. 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É quem chora não mama, né? É aquela história, não adianta. Cadê vocês? Estão com a cuia na mão e aí? Ué, meio minuto, segundos. Aposto que estão assistindo o vídeo aí no Face e tudo, mas o oi pra Lili, complica, né? Já apareceu uma aqui. Uma já apareceu. Tá aí, Lisette Wechenfelder. Oi, boa tarde. Então, Lisette, o que, vai ter hoje? Que a mulherada, num dia chuvoso, elas só fazem coisa boa, né? Cueca virada, é cuca, é pão.
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0: Aí é bom demais, né, Lisette? E é pipoca com melado. Algumas tiraram soninho depois do almoço. Eu tô esperando elas acordar, viu, Lisette? Tem gente que tá naquele soninho ainda. Um grande abraço e um beijo, Lisette Wechenfelder, na nossa companhia. Já vão pensando nas músicas antiguinhas, hein? Logo mais a gente abre o baú por aqui. Não importa o ritmo, a gente traz de tudo. Se for antiga, vai tocar. E agora tem essa música que é muito legal, que é com Elias Wagner, com Gerson Elias, e chama assim, Amigo é para Sempre.

0: Arimatê.
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4: Muito bom, são 2:34. É o show da tarde, juntinhos até as 4:30. Na sequência vem a Tita, Tita Lutz com o Bailanta. 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E as minhas meninas, cadê eles também? Todos estão convidados a participar. Mas o pessoal já está aparecendo por aqui. Deixa eu mandar um abraço muito especial para a Lucena Hendel. A Lucena disse assim: oi, Lili Xê, não chora. É, mas eu quero, né? Eu quero companhia. Vou fazer o quê? A Lucena não pediu só uma música, ela fez uma playlist inteira pra mim. A Lucena quer curtir a música Peraí, com João Bosco e Gabriel, Retrovisor Gustavo Lima e uma antiguinha do Leandro e Leonardo, Cadê Você? Ela, deixei de ser feliz por ela, assim eu me enganei. Show de bola, assim vocês me ajudam na nossa seleção musical. Muito boa tarde, Lucena. Queridas minhas amigas da Papelucho, no centro de Salvador do Sul, boa tarde. Obrigada pela companhia de vocês. Um beijão para Bruna, para Emily. As meninas da Papelucho. Daqui a pouquinho a gente vai iniciar o nosso desfile de bandas do Sul. Primeiro pedido será delas. A Bruna e a Emily querem curtir Barbarella. Mas agora elas querem curtir Gustavo Lima. Obrigadão pela companhia de vocês. Tudo de bom, uma ótima tarde de trabalho. Pode ser retrovisor com Gustavo Lima? Então vamos lá, a gente vai trazendo Gustavo Lima com retrovisor aqui no Show da Tarde. Linda canção, é um poema, né?

0: importante, hein? É importante. Ser humano, a natureza dele é reclamar, é enxergar o que falta. É só enxergar o que falta. Preste atenção no que você já viveu, o que você já conquistou. E um dia, tenho certeza que você já sonhou em estar onde está agora, só que esqueceu. É, então, olha pelo retrovisor e vê tudo que você já sonhou e agora está realizando. Dificuldades, todos nós temos, faz parte da vida. 2h40, a música não para por aqui no Show da Tarde.
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3: Seguimos na nossa programação, são 2h49, vamos a mais um giro de notícias. Para hoje, quarta-feira, as principais notícias dos principais jornais em destaque. Homem é preso no Rio Grande do Sul por suspeita de estuprar a própria filha de 15 anos. Investigação da Polícia Civil aponta que a adolescente foi criada por outros familiares e passou a morar com o pai há poucos anos por expectativa de fortalecimento do vínculo paterno. Morre o homem em situação de rua que teve o corpo incendiado enquanto dormia em parada de ônibus. O crime aconteceu na madrugada de terça, dia 11, em Alvorada. Ele foi identificado como David William Souza da Cunha, de 39 anos. E a gente espera que esse crime não passe em branco, né? Que não passe em branco mesmo, que seja feita a justiça. Esse morador de rua que morreu queimado, né? Atearam fogo nele, tem câmeras, tem tudo, e esperamos que não passe, né? Não passe, a justiça realmente seja feita. Sargento de 44 anos morre após bater carro contra caminhão na BR-285. A vítima foi identificada como Carla Adriana Brum Baques Enrich. A batida ocorreu por volta das 6h25 em Vitória das Missões. Motorista do veículo de carga não se feriu. O PM, que atirou 4 vezes contra o dono de oficina no Rio Grande do Sul, tem prisão preventiva decretada pela justiça. A câmera registrou todo o ataque. O crime aconteceu no início do mês em Sobradinho. A investigação aponta que havia uma desavença entre ambos há cerca de 2 anos. 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
3: Bom, muito bom. Vamos seguindo. Um abraço para nossa querida ouvinte Lisette Wechenfelder. Eu falei que a mulherada, num tempo de chuva, tá aprontando coisa boa. Lisette já enviou a foto dos 2 pães. É pão de aipim. Que delícia! Eu imaginei agora, eu já passando a chimia e nata em cima desse pão. Que maravilha, hein, Lisette? Vamos lá. Também na nossa companhia, Reni Carlos Lourens. Oi, Reni, minha querida. Um beijo, boa tarde. A Wanda Gueren também está na sintonia. Um beijo, Wanda. Qual bandinha, qual banda, qual música antiga a Wanda gosta? Conta pra mim. Conta pra mim que eu vou trazer na sequência também a Reni, também a Lecy Hensel, Liptiaiche, também na audiência, essa mulherada agora, hoje é dia de fazer pão? Eu não sei, agora é a segunda foto de pão que tá chegando aqui, a Lecy Hensel também já está colocando nas formas, né? O pão tá ali na forma, deve estar crescendo. A minha mãe, quando fazia pão, ela primeiro fazia o fogo no fogão a lenha. Aí ela amassava, fazia a massa do pão, botava nas formas, daí essas formas de pão iam para o cantinho do fogão a lenha para crescer, né? Diz que o calorzinho ajudava o pão a crescer. Era assim que a mãe fazia. E a Lessi tá fazendo a mesma coisa, é pão de milho. Então, numa casa tem pão de aipim, na outra tem pão de milho. E o Shima? Shima já tá lavado, tá tomando já o dia todo, né, Lessi? Mancoto na mola. Um beijo, Lessi Hendel. Tudo de bom pra vocês, minhas meninas. Wanda, um beijo. As meninas da Papeluxo, um beijo. Tem pedido musical aqui que é com João Bosco e Gabriel. Chama assim: peraí, deixa eu ver com a minha mulher se eu quero ir.

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4: Anha!
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5: E assim a gente segue por aqui quando são 3:05. Segue chuva, né? 13 graus, tempo nublado em Salvador do Sul. 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
5: 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E a gente segue na programação musical, lembrando que daqui a pouquinho vamos trazendo por aqui o nosso desfile de bandas do Sul.
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5: Muito boa tarde, José Silvério Rainer, que quer curtir depois no nosso baú Venga Boys.
7: Chega de conversa, vamos nessa.
5: Um abraço para a Andrea, para o pai Lucindo, para a equipe Benoite.
7: Que tá danado, que a gente não tem pressa.
5: Seguimos, últimos minutinhos com a música sertaneja, depois as bandas por aqui, Traia Véia com Barquinho e Apaziguar. Boa tarde.

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0: Muito obrigada pela companhia, Salvador do Sul, pessoal de São Pedro da Serra, boa tarde. Vamos lá, alguns avisos chegando por aqui na nossa programação do Show da Tarde. Tem o curso da nota fiscal avulsa eletrônica e o uso do aplicativo Nota Fiscal Fácil para os produtores rurais. Esse curso, promovido pelo Sindicato dos Trabalhadores, Agricultores e Familiares de Salvador do Sul e São Pedro da Serra, vai acontecer nos dias 14, 15, 16 e 17 de setembro, durante a tarde, no sindicato. O curso é gratuito. Atenção, produtor, faça sua inscrição no sindicato. Dúvidas pelo telefone 519-9274-5863. Atenção, é a última oportunidade de poder aprender mais sobre o aplicativo de nota fiscal fácil e fazer a emissão das notas esse ano. Então, já faz teu contato com o sindicato e a tua inscrição para o curso de nota fiscal avulsa eletrônica e o uso do aplicativo Nota Fiscal Fácil. Muito importante isso, tá bom? Seguimos com mais informações também, que é sobre o ITR 2026. ITR é o Imposto Territorial Rural 2026. Agendamento pelo telefone 519-9274-5863, diretamente no sindicato. Documentos necessários para o Imposto Territorial Rural 2026 são: escritura das terras, recibo do CCIR, que é o INCRA 2025-2026, e os atendimentos somente com hora marcada. Agende o seu horário com antecedência, não deixe para a última hora, evite multas e transtornos. Caso não possa comparecer ou dúvidas, entre em contato com antecedência. O prazo final do ITR é 30 de setembro, tá bom? Dois avisos importantes para os associados do sindicato, certo? Seguimos a nossa programação. Wanda Guerin, minha querida, agora eu fiquei meio sentida. Ela tá jogando, isso aqui é o quê? Esqueci o nome. Como é que é o nome que tem a tabelinha e tem que botar o... Eu esqueci, me deu branco. Mas enfim, a Wanda tá jogando sozinha? É gostar, né? É lodo, né? É lodo. Mas olha, quase que eu larguei tudo aqui pra ir jogar lodo contigo, Wanda. Mãe, coto na mola. Nessa chuvinha, né? É bom brincar. Que legal. Um abraço pra vocês, vocês são criativas. Isso aí. Tem que ocupar o tempo, tem que ocupar a cabeça, não adianta. Um abraço e tudo de bom. Tem mais música chegando, mas agora com as bandas do Sul em destaque, as bandas aqui, as mais tocadas no Show da Tarde.
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0: Nas bandas do Sul, agora 3:21, temos banda Novo Som com a Dama do Baralho. Depois é o pedido das meninas da Papelucho com Barbarella Aldeia. Vem comigo.

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0: vamos lá. Vamos seguindo no show da tarde, mais alguns avisos por aqui. Tem a noite do cachorro quente, tá? A noite do cachorro quente será amanhã, 13 de agosto, promovido pela Casa Espírita Vida e Caminho. Vai ter um molho especial, maionese caseira, duas salsichas, milho, ervilha, batata palha. Participe, leve a sua família, faça parte desse momento bacana da Casa Espírita Vida e Caminho. Fica aqui na Rua João C, número 20, bem na entrada do acesso da Rua da Escola São Salvador, venha se divertir e saborear conosco.
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0: muito boa tarde, obrigada pela companhia de cada um de vocês, no escritório, nos bares, comércio, nas lojas, pessoal querido da nossa companhia nas obras também, um amigo pedreiro, construtor, pintor, muito boa tarde, pessoal de casa, seja bem-vindo à nossa programação, tem mais bandas, as últimas, porque daqui a pouquinho a gente vai abrir o baú no show da tarde e agora com Alma Nova.

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4: 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Vamos lá, hoje é quarta-feira, então. 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Então, tem aniversário hoje, que maravilha! Cadê a festa? Ah, tá rolando, né? Tem uma festinha rolando, pessoal da Nicele Modas. Muito boa tarde, Nicele Modas. Hoje está de aniversário a Graciela França Graminho. Estão reunidos aí. Com certeza na Nicele deve funcionar como aqui na rádio, né? Tem alguém de aniversário, é paga uma torta, um lanche especial naquele dia. Então, muita saúde, muita paz, muitas felicidades para a Graciela França Graminho. A Graci tá de aniversário hoje. Receba a homenagem de toda a equipe, todos aí, as suas colegas, amigos da Nicele Modas. E a música pedida, aliás, obrigada pela audiência de vocês, muito obrigada Moacir Velter e toda a equipe da Nicele Modas, fazendo aquela pausa, né, para festejar o aniversário da Graciela, da Gra, deve ser, ou Grace, né? Um beijo para vocês, o Moacir quer curtir junto com a equipe, nenhum de nós, Camila Camila. A Gabriele Pereira também, das Clemoretes, estão na escuta. Lili, eu quero pedir umas músicas para as Clemoretes, que é o pessoal aí da Nicele, né? Porque tem a Cleo, e elas apelidaram, então, que é a turma das Clemoretes. Querem curtir CPM 22 e Equalize da Pitty. Bom demais, pedido de vocês. É uma ordem, vem comigo. A gente vai abrir o baú no show da tarde.
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4: Então, vem lá, primeiríssima com Pitty Equalize.

kit para as Clemoretes em São Pedro da Serra com Equalize. Depois a gente vem com CPM 22 também na programação. Uma ótima tarde, obrigada pela companhia. A pedidos a gente traz por aqui logo mais Camila com Nenhum de Nós também, né? Para aniversariante do dia, muito boa tarde. Parabéns mais uma vez para Graciela na nossa sintonia. Quem mais está com a gente por aqui? O Ari Rechtenwald quer curtir para Lamas do Sucesso. Um grande abraço, tudo de bom para ti, Ari. Brigadão pela companhia. E também vamos trazer o pedido do Valdir Schneider. Aliás, Valdir sempre contribuindo e com um gosto musical muito bacana. A gente adora quando vocês trazem a solicitação musical e ajudam aqui no nosso baú do Show da Tarde. Na sequência tem Nuvem Passageira com Hermes Aquino, música de 1976. A música Nuvem Passageira, gravada pelo cantor e compositor Hermes Aquino em 1976, foi um grande sucesso e integrou a trilha sonora da novela O Casarão, exibida pela TV Globo. Na trama, a canção funcionava como tema do personagem Jacinto, que era interpretado por Tony Correia. Quem lembra dessa novela? Quem aí na audiência lembra dessa novela, que foi a novela chamada O Casarão? Vamos conferir no Show da Tarde, Nuvem Passageira.

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Tá aí então, está aí Nenhum de Nós com Camila. Camila. Mais uma vez, um abraço para todo o pessoal. Moacir Velter solicitou essa música em nome de toda a equipe da Nicele Modas. Prestigiando a nossa programação no Show da Tarde. Tem o pedido da Lucena Hensel. A Lucena quer curtir. Um abraço, Leci Hensel, também. Lindo teu netinho, Matheus. Já tá grandão. Embora só tenha 2 meses, o guri tá crescendo, que nem Schlepcross, né? Que maravilha. Um beijinho na bochechinha do Matheus. É a bisa Leci e o bisavô 600. Que coisa, hein? O tempo passa muito rápido, né, Leci? Que coisa. Vamos lá, seguindo na programação, a nossa querida Lucena Hensel, eu quero curtir uma antiguinha. Leandro e Leonardo por aqui com a música Cadê Você? Sim, o sertanejo antigo também tem espaço no nosso baú.

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12: Feliz aniversário. Saúde, felicidades. Parabéns a todos os aniversariantes do dia 12 de agosto hoje. São nossos amigos no Facebook da rádio. Parabéns, Marinês Machado. Felicidades para Karine Moira. Parabéns, Paulinha Lourens. Tairine Luana Schmidt, parabéns. Parabéns para o Renato Gossenheimer. Um grande abraço, Renato. Parabéns para Mariane Henzel. Muitas felicidades para Eli Bratz.
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12: Parabéns para Sandra Feller Aikoff. Janete Alebrand, parabéns. Marlon Henzel, filho da Lucena, muita saúde, muita paz, muito amor para o Marlon. O Marlon Henzel completando hoje 21 anos. Parabéns para Douglas Schneider. Liane Paulus. Muitas felicidades, nossa querida ouvinte de aniversário hoje, Dulce Willemsen.
14: Feliz aniversário pra você.
12: Muitas felicidades para Graciela França Graminho. Recebendo a nossa homenagem e também a homenagem de toda a equipe da Nicele Modas, das Cleo... Como que fala? Clemoretes, é isso? Um abraço então para todas as Clemoretes.
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12: Pessoal, lá em São Pedro do Maratá, na nossa audiência, boa tarde, amiga. Tudo bem? Estamos na escuta. Aqui é a gremista Lisete Schwamberger. É, gremista Lisete Schwamberger de São Pedro do Maratá. Um abração para você. Você, querida amiga, eu e o meu mano Adelar estamos tomando um mate, comendo pipoca, escutando o seu programa. Muito obrigada, Lisete. Que dia! Hoje o dia tá propício mesmo, né? Para um mate e uma pipoquinha. Um abraço a vocês, brigadão pela audiência, um abraço pro teu mano Adelar e a todo o pessoal de São Pedro do Maratá.
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12: Ladi Renner tá na nossa audiência, muito boa tarde, Ladi. Um beijão, a Ladi quer curtir Heleno, não são só palavras lindas. Cantor Heleno. Mas agora, a pedidos do Ari Rechtenwald, a gente vai curtir Paralamas do Sucesso. Show da tarde, abrindo o baú. A loirinha Bombril.

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8: Muito bem, no Show da Tarde, agora 4:19. Previsão do tempo juntos com a Rede de Postos 10. 14 graus neste momento em Salvador do Sul, tempo nublado, chove. Mínima de hoje 11 graus, máxima de 14 graus. A previsão ou volume de chuva para hoje fica em 17 milímetros. Umidade relativa do ar em 97%, ventos a 2 quilômetros horários. Amanhã, quinta-feira, amanhã mínima fica em 13 graus, a máxima em 14 graus. Volume previsto de chuva para o dia, 28 milímetros. Umidade relativa do ar em 98%, ventos a 13 quilômetros horários para amanhã. Previsão de chuva intensa. 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E na sequência, no nosso baú, vamos curtir mais uma, são os últimos minutinhos por aqui no baú do Show da Tarde. A gente vai trazer na nossa programação aqui a música com Heleno, Heleno, que é a música solicitada pela Ladi. Não São Palavras Lindas, é de 1974, confira.

Heleno, não são palavras lindas, é de 1974. Heleno foi um cantor argentino que fez enorme sucesso no Brasil na década de 70, com o seu sotaque marcante e estilo romântico. Nascido em Buenos Aires em 1941, ele gravou versões em português de seus sucessos na América Latina, sendo Não São Só Palavras Lindas, versão de Não São Solo Palabritas, a faixa de maior destaque da sua carreira. Auge nos anos 70, né? Ganhou 9 discos de ouro com suas músicas românticas, tocando intensamente nas rádios brasileiras. Além dessa, Não São Palavras Lindas, também fez sucesso com Menina da Boutique. É, tá aí, que legal. Ele, o Heleno, morreu em 16 de setembro. Não faz muito tempo, ó. Faleceu em 16 de setembro de 2024, aos 83 anos, após enfrentar problemas de saúde decorrentes de AVCs nos últimos anos da sua vida. Recordar é viver. E a gente vai ficando por aqui com mais um show da tarde. Nosso amigo de Pareci, o Silvério e Andréa, querem curtir Venga Boys com Tchalalá, e a gente traz por aqui no show da tarde. Na sequência vem a Tita. Fiquem todos bem e até amanhã a 1:30 para mais um show da tarde. Beijos, excelente noite, obrigada pela companhia. Tchau, tchau.

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1: Quatro horas e 33 minutos.
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0: Essa música nós do Samarino fizemos especialmente, a gente fez pra vocês de casa. Curtem a nossa música, né, negão?
1: É isso aí, magrão, e a gente canta numa boa pra você.
0: E o Chico vai soltar a viola pra gente cantar aí, gente, assim, ó. 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
2: Eita, esse peito apaixonado. Hoje é quarta-feira, né? Hein? Pros apaixonados. Também para aqueles que estão sozinhos, não tem problema nenhum, né? Boa tarde nessa quarta-feira, final de tarde, né? Com chuva, mas estamos aí, olha só que bacana. E a Lucina já me fazendo companhia, tá? Uma boa tarde para todos nós, pessoal que tá no trabalho, pessoal que tá indo para casa e aquelas meninas que já estão em casa e aqueles moços também, junto com a família, tomando aquele chima, hein? Fogão a lenha e comendo aquela coisinha boa, hein? Quando chove é ali que a gente, né? Eita coisa boa, né? Vamos com essa, o peito apaixonado?
0: Essa música nós do Samarino fizemos especialmente, a gente fez pra vocês de casa. 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
0: E o Chico vai soltar a viola pra gente cantar aí, gente, assim, ó.

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Agora são 16 horas e 48 minutos. Vocês que estão na nossa sintonia, José Silvério Rainer e Andréia em Parecer Novo. Boa tarde, amiga. Boa tarde, nossos amigos. Está tudo bem por aí? Chuva que nem aqui em Salvador do Sul. A música Viajando para Mato Grosso, Vitor e Léo. Vamos rodar daqui a pouquinho, tá? Lili Hermes mandou aqui para mim. Ah, daqui a pouquinho eu já vou ver qual é que é, tá? Uhum. Tá. A mensagem, Lili, tu quer dizer para mim? Olha só, a família Quires convida os amigos e comunidade para a missa de sétimo dia de Alcido Arnildo Quires, o popular Nilo, que será realizada no próximo sábado às 18 horas aqui na Igreja Matriz. Isto. Então, a família Quires convida os amigos, tá? A missa será aqui na Igreja Matriz às 18 horas. Então, tá certo. Eu vou escutar ela depois, tá, Lili? Qual é que era, tá? Isto. Tá bom? Ivarne Fai, oi Tita, estou na escuta, muito boa tarde para você também, viu Ivarne? Muito obrigada mesmo pela companhia, tá? Isto, Lisette Schermberger também, sempre nos ouve, né? Ó, que bacana. E o nosso colega Fibo, Fábio, na sintonia, olha só, ele com a turma, é, sempre, eu não esqueci, o Vinícius eu não sabia o nome, né? Boa tarde, Benoite, na escuta, Mari, a Nádia, o Hilário e o Vinícius e o nosso colega Fibo. Bacana demais, olha só, vocês querem uma sertaneja ou uma banda, uma bandinha, hein? Vestido de seda tá chegando.

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17h05 aqui na companhia Ilori Gewehr. Boa tarde para você, um cussi também, tá, Ilori? E toda a família Ivarni Fai também na companhia, também aqui na sintonia. É, já vamos rodar a música, né? É, esta aqui, ó, Pais que se Foram. Mandar um alô pro Tonho, que tá na audiência, que sentem muito, né? Sentem a, com certeza, a perda do pai, assim como da mãe. Eu me emocionei aqui, eu tava tocando, caiu, tá? Isso, mas vamos rodar de novo ela aqui, ó, vamos rodar ela. E eu fiquei emocionada porque faz um mês que eu perdi minha mãe também. Então a gente sente quando... A Lili sabe bem, muito bem também, né? O nosso colega Fábio, como é isso, né? A gente sente mesmo a perda, por incrível que pareça. A gente sente, parece que não pode, né? Ser verdade, né? Isto.

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17 horas e 18 minutos na sintonia, o pessoal lá em Linha São João, Campestre Alto, Campestre Baixo, também em Barão, São Pedro da Serra, Linha Babilônia, aqui em Salvador do Sul, Júlio de Castilhos, também em Tupandi, o pessoal nos ouve no aplicativo, aquele abraço pra turma que ouve no aplicativo e aqueles que ouvem no radinho, né? No rádio, isto, o pessoal às vezes vai lá, Tito, comprei um radinho bem pequenininho pra botar ali pra escutar, o outro meu marido colocou lá, o outro tá lá pra ouvir, assim como tem gente que coloca lá pros bichinhos também, quando estão tirando leite lá, eles estão escutando a música e as vaquinhas, os bichinhos ficam faceiros, né? Olha que bacana, o pessoal de Linha São João, Boa Vista, Poço das Antas, o pessoal nos ouve no aplicativo também lá em Campestre Alto e Baixo, Encruzilhada do Maratá, Linha Comprida, Linha Cajerana, Santa Rita, Linha São Francisco, Linha Bonita Alta e Baixa, São José do Sul, todo o pessoal que nos ouve no aplicativo, vai aquele abraço, e o pessoal de Caxias do Sul também tá por sintonizado, trabalhando, olha só, o Serginho do grupo Embalo de Calpão na sintonia lá em Caxias do Sul, acompanhando pelo aplicativo, isto, que bacana, que legal, olha só, o pessoal lá na sintonia lá, não sei se ele tá junto com a família ou deve estar no trabalho agora, tá? Mandar um abraço para todos lá do Embalo de Calpão, o grupo, né? Sempre na nossa companhia, que legal. Não vou tocar a música deles agora, tá? Vou tocar essa aqui, ó, Porca Véia, Morena Luxuosa, e vamos embora.

0: 5:31.
1: Olá, ouvinte da Rádio Nova Salvador. Aqui é Caroline Andréia Klein, advogada, e trago no nosso Minuto Jurídico esclarecimentos legislativos e as novidades no mundo do direito. Dia 7 de agosto, a Lei Maria da Penha completa 20 anos. E essa data traz um lembrete importante. Violência doméstica não é só agressão física e nunca é culpa da vítima. A violência também pode aparecer na forma de ameaças, humilhações, controle, perseguição, violência sexual, retenção de dinheiro ou documentos e ofensas à honra. A lei reconhece essas diferentes formas de violência e desde 2026 também é chamada violência vicária, praticada contra alguém próximo para atingir a mulher. Quando existe uma situação de risco, a vítima pode buscar medidas protetivas, com afastamento do agressor e a proibição de contato ou aproximação, e a proteção pode ser concedida, especialmente se houver o pedido de boletim de ocorrência e uma decisão judicial. Conhecer esses direitos também é uma forma de proteção, e buscar uma rede de apoio e orientação jurídica pode ajudar a entender com segurança quais caminhos a lei oferece para cada situação.
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17 horas e 35 minutos. Você que está na nossa companhia, Neuza Bueno Pinheiro, no meu Loterman em São Pedro da Serra, também na sintonia. Obrigada, viu? Esse casal querido de São Pedro da Serra, sempre na sintonia também, tá? Loreni Maria Kunzler, oi Tita, cheguei do encontro de São Pedro da Serra da Prefeitura. Olha só que legal, bacana demais, tá? Pessoal ligado na sintonia, pessoal no aplicativo Caxias do Sul, né? O grupo Embalo de Calpão, bacana demais, também na nossa companhia. Vinícius Or também, boa tarde. Ela também se emocionou com a música, né? Faz 3 anos que ela perdeu a mãe dela, olha só. Lisete Schellenberger, oi amiga querida e sua fã, Lisete Schellenberger, de São Pedro do Maratá. Um abração a todos os ouvintes e gremistas, beijos, minha linda. Olha só, para os gremistas, um abraço, tá? Olha só, da Lisete Schellenberger, para os gremistas, para os colorados, não, tá? Beijos, minha linda. Obrigada, viu, Lisete? Mas se eu sou Inter, tu vai me abraçar também, hein, Lisete? É pra mim também esse abraço? Eu sou colorada? Não faz mal, né? Isso, não faz mal. Lore Guever, muito obrigada também, Ivarni Fai. Quero mandar um abraço pra Linha do Meio, sempre na sintonia. Jessi Borges também e a Sideni da Conceição, a Lúcia, o Zé, a Silvânio, o Miguel e a Lisane, muito obrigado pela companhia de vocês, sempre ligados com a gente, né? Ladir Renner também, Maria Ritter, muito obrigada mesmo pela companhia. Nilda da Sena, no trabalho, sempre nos ouvindo. Jacinta Bon também, um grande abraço para você, tá, Jacinta? Pessoal ligados. Vamos com essa, o nosso colega aqui, que me pediu aqui, vamos ver se eu consigo fazer aqui, que ele me pediu aqui de lançamento, oi, Alice Kut, Loivo Alberto tá na Sport Bike, junto com a família, o pessoal que fica situado no centro de Salvador do Sul, em frente à funerária Fornic, né? E ele tem lançamento do dia, a banda Millennium, A Luz do Amor. Vamos escutar juntos essa? Vamos lá, aqui, ó.

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1: José Silvério Rani, Andréia, música 60 dias apaixonado.
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1: Olá, meu amigo, olá, minha amiga ouvinte, eu sou o Padre Ezequiel e estamos juntos para mais um momento de oração. É a oração do Ângelus. Nesta quarta-feira, o que você quer agradecer? Qual o seu pedido? Compreendendo que o pedido é sempre colocar diante de Deus, que já sabe aquilo que nós precisamos. Por isso, a atitude de agradecimento é uma atitude madura, muito mais do que o pedido. Nós queremos colocar a nossa vida para que tenhamos saúde, nós queremos colocar o nosso trabalho para que a gente consiga ter no trabalho a dignidade, que o trabalho seja uma fonte de bênçãos. Queremos colocar a nossa família, as pessoas que nós amamos, e agradecer por tudo e colocar nos cuidados de Deus. Qual a sua intenção? Qual a sua oração? Nos coloquemos em oração porque Deus vem ao nosso encontro. Ele nos ama. E nesta hora pedimos a intercessão de Nossa Senhora. Nossa Senhora de muitos nomes, mas é a Mãe de Jesus. Por isso, convido você para rezar. O pensamento do dia é o seguinte: o desejo é o pontapé inicial para qualquer conquista. Quando você deseja intensamente, você coloca em movimento a energia do universo que trabalha em seu favor. Por isso, qual o seu desejo? Deseje coisas boas para você e para os outros. Meditemos a canção. Alegria.

0: Vamos rezar juntos. O anjo do Senhor anunciou a Maria, e ela concebeu do Espírito Santo. Ave Maria, cheia de graça, o Senhor é convosco. Bendita sois vós entre as mulheres, e bendito é o fruto do vosso ventre, Jesus. Santa Maria, Mãe de Deus, rogai por nós, pecadores, agora e na hora da nossa morte. Amém. Eis aqui a escrava do Senhor, faça-se em mim segundo a vossa palavra. Ave Maria, cheia de graça, o Senhor é convosco, bendita sois vós entre as mulheres, e bendito é o fruto do vosso ventre, Jesus. Santa Maria, Mãe de Deus, rogai por nós, pecadores, agora e na hora de nossa morte. Amém. E o Verbo se fez carne e habitou entre nós. Ave Maria, cheia de graça, o Senhor é convosco, bendita sois vós entre as mulheres, e bendito é o fruto do vosso ventre, Jesus. Santa Maria, Mãe de Deus, rogai por nós, pecadores, agora e na hora de nossa morte. Amém. Rogai por nós, Santa Mãe de Deus, para que sejamos dignos das promessas de Cristo. Oremos. Derramai, ó Deus, a vossa graça em nossos corações, para que, conhecendo pela mensagem do anjo a encarnação do vosso Filho, cheguemos por sua paixão e cruz à glória da ressurreição. Por Cristo nosso Senhor. Amém. E assim concluímos mais um momento da nossa oração, e agora eu quero abençoar você, a sua família, a sua vida. O Senhor esteja convosco, Ele está no meio de nós. Por intercessão da Mãe de Jesus, nossa Mãe, Mãe de toda a humanidade, ela que nos ensina a ficarmos em pé diante dos problemas, diante das dificuldades, que ela nos inspire a caminhar com força, com cabeça erguida, com desejo sempre mais intenso de amor, de vida plena, de saúde. Por intercessão da Mãe Maria, o Deus que nos ama, que nos dá todo o bem, te abençoe e te guarde. Em nome do Pai, do Filho, do Espírito Santo. Amém.
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E eu cheguei no final do programa dessa tarde de quarta-feira. Isto. Muito obrigado pela companhia de cada um de vocês. Mandar um abraço ainda para Sirlei, para o Pedro Sebal e para o nosso colorado Alexandre, sempre na sintonia, né? Isto, e para demais que estão ligados com a gente. Fiquem com ele agora, Cléo, no Paradão. Bora lá, até amanhã de noite, tá? Amanhã é quinta-feira. Amanhã de noite, amanhã de tarde, às 16h30 estarei de volta, tá? Uma boa noite para vocês. Até mais.

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0: 5 horas 57 minutos.
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3: Notícia do Correio do Povo. Morreu no início da tarde desta quarta-feira o homem em situação de rua que teve o corpo incendiado enquanto dormia em Alvorada, na região metropolitana. De acordo com a investigação da Polícia Civil, a vítima e o autor teriam uma desavença anterior ao crime que na madrugada desta terça-feira, na Avenida do Getúlio Vargas. O agressor teria saído de um bar e despejado gasolina na vítima, que se encontrava perto de uma parada de ônibus, conforme informações da Record. A Delegacia de Homicídios do município está fazendo diligências para localizar o autor, que fugiu logo após o início das chamas. Testemunhas que estavam no local auxiliaram nos primeiros socorros ao morador de rua tentando apagar o fogo. Uma ambulância do SAMU foi acionada e encaminhou a vítima ao Hospital Cristo Redentor, mas essa acabou não resistindo.
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8: Agora a gente quer vocês com astral lá em cima, assim, ó, vai.

0: 6 horas da tarde, mais 2 minutos desta quarta-feira, 12 de agosto. O tempo segue instável em Salvador do Sul, a temperatura é de 16 graus neste momento no centro da cidade. E assim vamos começando mais um Paradão, uma hora só de sucessos do presente e do passado para você. Tá ligado aqui na rádio da comunidade. 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É, o tempo tá instável, tava esperando a previsão, vem mais chuva, muita chuva por aí. E atenção para o alerta de tempestades do IMET, a gente ao longo do Paradão vai falar mais sobre isso. Bora então, vamos lá, ouvir música da boa, começando com Michel Teló.
1: Como é que é, meu senhor?
0: 6 horas da tarde, mais 3 minutos, vem com a gente, participa pelo Zap 51998959401.

chegando às 6h, mais 12 minutos. Tempo feio em Salvador do Sul. Bora com o Paradão aqui, né? 16 graus a temperatura, Paradão com apoio cultural de Floricultura Mimos e Pétalas. Você passando, amor. 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Alô, Reni, alô, Carlos Lourens, boa noite, obrigado pela sintonia aqui no Paradão.

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6: Rainha musical. 6h, mais 19 minutos, 15 graus a temperatura em Salvador do Sul. Esse é o Paradão. 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Chovendo participações também aqui no nosso Zap Zap. Que maravilha! Silvério Rainer, José Silvério Rainer, o cara que nos traz umas bergamotas aí de vez em quando. É muita chuva, né, Silvério? Aquele abraço, obrigado pela sintonia. Ah, vovó Vinícius Or, não perde um paradão, né, Vinícius? Já dando seu alô aqui também. Porque antes, seu apartamento 104 gostou, né, Vinícius? A Tita largou pra casa, tá no merecido descanso, depois de apresentar o Bailanta, mas tá ligadinha na Nova Salvador, com chimarrão, biscoitos de amendoim. Tá querendo fazer uma inveja em mim, né, Tita? Abraço pra ti aí, pro André também. Mas hoje tu não vai me ganhar, Tita, porque eu comi uns bolinhos de chuva preparados pela Elô Riguever, Trouxe lá na delegacia, estavam quentinhos aí nos bolinhos. Aí não tem mau tempo, né, que resista. Aquele abraço, Lore, Tita, Venícia, José Silvério, obrigado pela sintonia.

6h, mais 28 minutos. 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Durante reunião entre representantes do Poder Público Municipal e membros do Conselho de Proteção Animal, foi aprovado o regimento interno que passa a organizar o funcionamento do órgão. Também foi validada a normativa de apoio ao programa de lares temporários ou protetores independentes, que estabelece critérios e

6 horas da tarde, mais 35 minutos. Segue o Paradão. 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
1: Chegando às 6 horas da tarde, mais 42 minutos. 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A gente traz as manchetes e destaque das últimas horas. Inmet estende alerta para perigo de tempestades no Rio Grande do Sul. Justiça manda soltar ex-secretária do Bem-Estar Animal de Canoas, presa por suspeita de estelionato. Morre homem em situação de rua que teve corpo incendiado enquanto dormia em parada de ônibus. Trump anuncia a saída de sua principal porta-voz. Ministério da Saúde define novas regras para o Farmácia Popular. Amorim diz que vídeo do governo Trump sobre domínio dos Estados Unidos nas Américas mira Brasil como alvo. Zuco registra plano de governo após intimação da Justiça Eleitoral e prepara ato para apresentar propostas. Estudo revela que 84% dos diagnosticados tardiamente com HIV em Hospital de Porto Alegre eram heterossexuais. Famoso caçador de tornados anuncia viagem ao Rio Grande do Sul.

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1: 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Maiores informações e aquisição de fichas para o almoço com os membros da diretoria ou pelo fone WhatsApp de contato 519-9471-7221. 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

Chegando às 6 horas da tarde, mais 50 minutos. Previsão do tempo para amanhã, quinta-feira, dia 13, aqui em Salvador do Sul, indica mais um dia de tempo chuvoso. Temperatura sem grande variação. Fica aí na faixa dos 12 aos 14 graus ao longo da chuvosa quinta que se anuncia. Muito bem. Finaleira do Paradão. Paradão amanhã talvez seja apresentado por João Carlos Moirer. Eu tenho uma demanda particular, não sei se eu chego a tempo. Mas se eu não chegar, João Carlos Moirer vai apresentar com a competência costumeira, né? O que é certo é que amanhã João Carlos Moirer vai apresentar o programa do meio-dia no meu lugar. Quero agradecer mais uma vez a companhia dos ouvintes, também aos apoiadores culturais. Tenham todos uma ótima noite.

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1: 7:01.
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0: Olá, amigo. Olá, amiga. Sou o pastor Ezequiel Schacht, esse é o Gotas de Felicidade. 1 Pedro 4,16. Mas se alguém sofrer por ser cristão, não fique envergonhado, mas agradeça a Deus o fato de ser chamado por esse nome. Então, o livro Palavras de Pedro nos fala: acreditar em Deus, reconhecer Jesus Cristo como Senhor e Salvador, já lhe trouxe alguma dificuldade, algum sofrimento? Pense. Se sua fé não fez nem faz diferença no seu dia a dia, com certeza algo está errado. Não podemos separar nossa vida de fé da diária. Nossa fé precisa ser vivida em nosso dia a dia, em meio à nossa realidade, por vezes conturbada e bem difícil. É diante das injustiças que, como pessoas cristãs, precisamos gritar pela justiça. É diante da maldade, do ódio, da dor, da nossa solidariedade e nosso amor cristão, aí eles precisam aparecer. É diante da morte que nossa fé gritará por vida e a anunciará, pois cremos no Deus da vida. Caminhar e agir de maneira coerente com nossa fé em Cristo traz e trará sofrimento, pois a realidade é muito diferente da vontade de Deus. Sejamos firmes e confiantes em nosso testemunho de fé. Ore comigo uma frase só. Deus de amor, enche-me com tua coragem para que eu testemunhe a fé em ti. Que a bênção do Todo-Poderoso Deus, Pai, Filho e Espírito Santo esteja sobre você. Amém?
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1: Oito horas e 30 segundos.
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